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0: Feliz não pode ser quem não for na festa da Santa Rita de Cássia. Não é essa, fundo musical, louco, é essa aqui, ó. Comunidade, comunidade Santa Rita de Cássia, um ganhador, um vale churrasco, 3 quilos de churrasco, tu vai ganhar aqui da Centro América do Bulista 89, tá? Para participar, você manda teu nome completo, o telefone. Santa Rita de Cássia é a padroeira e a festa vai ser na São Miguel Arcanjo, tá? Animação do Luciano e banda, uma festança, uma baita festa, para dizer bem a verdade. Você quer ganhar um churrasco? É, calculando aqui, aí já me corrigiram aqui, que no máximo 400 gramas de carne por pessoa. Então 400, 800, vai dar para 7 pessoas e ainda sobe fazer um carreteiro, tá? Então manda pra mim do zap, estamos calculando até isso agora, tchê. Então vamos lá, ó, manda pra mim o zap, ou se tu for em 2 ou 3, aí dá pro almoço até de segunda-feira. Pode levar pra casa, Lorde? Olha, o aconselhável é que você almoce lá, participe da festa da padroeira Santa Rita de Cássia lá na São Miguel Arcanjo. Então tu manda pra mim teu nome completo, o telefone, e responda em que local vai ser a festa da padroeira Santa Rita de Cássia, que acontece nesse domingo, dia 20. Domingo é dia 20 quanto? Que dia que é domingo? Temos mais perdido que Cusco em tiroteio. Dia 24, louco velho. Dia 24 é a festa Comunidade Santa Rita de Cássia. Tô esperando o teu recado. Ô, tio Lodge, velho, a Nalva, mandar um abraço pra Nalva. Nalva, tudo vai dar certo, tudo passa, minha comadre. Não tem jeito, a gente tem que enfrentar, né? O que é nosso. O que é nosso, ninguém tira, ninguém passa. 20 horas e 15 minutos.
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0: E a família curte uma banda? Claro, velho, assim, ó.

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10: Boa noite, compadre Lodi. Aqui é o José. Hoje nós vamos de Mano Lima, Cadela Baia. Estamos ainda na espera do sorteio da carne, né? E tomando uma gelada. Muito obrigado.

0: Pro meu compadre José. Pra dona Sônia, tal da cadela baia que às vezes me ajuda e muitas vezes ela só me atrapalha, tchê. Também, 20 horas e 28 minutos, 29 agora. É, Daniel Pinheiro da Silva, Jefferson de Lima, Alana Leão de Moraes, estamos junto com o tio Lodi. Tem um mal acabado, o Volni Antônio Dias Custódio. Volni Antônio Dias Custódio. Mas que barbaridade, tio. Eu conheço aquele descabelado, viu, tio? O descabelado do lanche é esse? É esse. Um abraço, careca! Amanhã às 6 horas da manhã, viu, meu compadre? Encontro marcado. Mas eu não é desse mal acabado que eu queria falar. Eu quero falar de um outro mal acabado chamado Froza. O Froza é o seguinte, o Froza faz lá na casa dele, não convida ninguém, aí fica passando foto e áudio e música e tiro, foguete, coisa e tal. Quem tu quer falar comigo, Froza? Ah, fala aqui, não vai isso? Ah, ele tá aqui, então fala aí.
1: Não, eu acho que chegou agora.
2: E aí, meu amigo?
0: Tudo bem? Bom, bom, a barba.
2: Viu? Ah. Nesses churrascos da Santa Rita.
0: Não.
2: Eu quero participar também.
0: Você vai pagar churrasco.
2: Só porque churrasco. Você é linguarudo.
0: Eu?
2: E coisa pra te matar, te deixar agoniado, assim, sabe? Eu tô assando uma matrinchã aqui. E comendo uns peixinhos fritos, uns chinelinhos fritos. Isso só porque tu é linguarudo.
0: Amiga pra essas coisas. Acabei de ligar lá em casa agora, Froza. E a dona Mirtes falou que é aquelas bolachinhas salgadinhas com chá de cidreira na minha janta hoje. Que é pra mim não me estressar, viu, tchê? Mas que bárbaro! É como diz a dona Chica, minha mãe, a maior pessoa pensadora do mundo. Sabe o que ela falava? É esse tipo de amigo que tu tem, viu, Lodi? Um abraço, Froza!
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0: E na bailanta da boa tem... Já no próximo bloco, eu vou botar todo mundo aqui no bordão eletrônico. Vamos ver se não tem ninguém mais de fora. Quem mandar, mandou. Quem não mandou, não manda mais.

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Este é o prefixo do nosso. Prefixo é bom, hein, tchê? Este é o sinal do nosso sorteio. Tá todo mundo no bordal. Demorei um pouquinho aqui, porque hoje deu um trabalhão danado aqui pra nós angariar todo mundo dentro do bordal eletrônico. A hora que sair, a hora que sair, a hora que sair. É o seguinte, ó, quando mudar de música, aí eu já vou apertar pra começar, então vamos lá então. A hora que mudar de música, meu compadre Rodrigo Monteiro, a hora que rodar, que parar, mudar, de, olha o trava-língua do Lodi, a hora que mudar de música, eu aperto o botão pra parar e o nome salta na tela, combinado? Então vamos lá, tchê!

0: compadre Carlão da Brescancim. Obrigado, Carlão. Parou, parando, Lodi. Boa noite, Lodi. Vai ser na Capela São Miguel Arcanjo. Flávio Magalhães de Souza é o nome do ganhador. 5167 é o final do telefone. Flávio Magalhães de Souza. 5167 é o telefone. É o ganhador, deve retirar o vale aqui na rádio, portando documento. Tá no teu zap, tá? Tá no teu zap. O que você deve fazer? Não foi você de novo? Amanhã tem mais e aí nós ganhamos de novo, Dati.
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10: Meu compadre Carlão da Brescancim, eu tava sentindo a tua falta. Essa aqui é a resposta pro meu compadre que diz que é meu amigo, meu compadre Froza, ó. Froza, escuta aqui, meu compadre, ó. Boa noite.
11: Buenas, compadre Glode.
10: Fala, Carlão.
11: Brescancim, estamos por aqui por casa.
10: Recuperando ainda?
11: Tivemos ausente aí na participação do programa aí,
10: certo,
11: por motivo
10: meu
11: de saúde.
10: Tudo passa.
11: Mas graças a Deus, estamos aqui em casa agora.
10: Firme e forte,
11: bem.
10: Vamos lá, tia.
11: Curtindo esse programa abençoado. E deixa essa bolachinha, esse chá pra depois, compadre.
10: Ah.
11: Bora comer um carreteiro que temos aqui fazendo.
10: Tô vendo aqui, tia.
11: Manda um abraço pra Dona Rose, que tá de férias.
10: Um abraço pra Dona Rose, pra Manu.
11: E a Manu.
10: Um abraço.
11: E preza muito esse programa abençoado.
10: Muito obrigado, meu compadre.
11: Toca pra nós aí, caçador.
10: Como eu já toquei um caçador, vou tocar outro caçador.
12: Foi nesse dia que eu matei 29 marretão com um tiro só. 29?

0: Hoje em dia tá proibido caçar até marrecão, né? Não pode mais. Teixeirinha pro meu compadre Carlão.
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0: E é o seguinte, meu compadre, se eu faço parte da sua vida, chegou a hora de...
2: Companheirada, eu já vou me embora.
0: Eu vou pra casa. Eu vou pra casa e volto amanhã, sexta-feira, dia 22, às 18 horas, tá bom, tchê? Tu continua com a Centro-América. Em seguida tem a Voz do Brasil, o Love Line, a madrugada, o sertanejo, o Batata, ainda amanhã serve o café mais delicioso do Brasil. Um abraço, minha comadre, um beijo, um abraço, meu compadre, um aperto de mão. E Deus é tão bom pra mim, que quando eu penso que não, ele me fala que sim. Um abraço, até amanhã!

0: 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Aí que eu me refiro.
1: Ah, Joca, mesmo tava ouvindo a tua história, não tá fácil a coisa, hein?
0: Sofrendo igual galinha querendo pato.
1: Ah, ganhando 90 e pagando 100.
0: E governar

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8: Boa noite.
9: Boa noite para você que nos acompanha em todo o país.
8: Quinta-feira, 21 de maio de 2026.
9: Vamos ao destaque do dia: renegociação de dívidas.
8: Mais de 1 milhão de pessoas já foram beneficiadas pelo novo Desenrola Brasil.
9: O valor negociado pelas famílias chega a 10 bilhões de reais. Gabriela Noronha.
10: E para atingir ainda mais pessoas, a partir do dia 26, trabalhadores poderão utilizar parte do FGTS para quitar dívidas do Desenrola.
8: Quer reformar sua casa? Famílias com renda de até 13 mil reais por mês podem financiar obra com juros mais em conta. É o Reforma Casa Brasil.
9: Dignidade. Programa Periferia Viva vai construir banheiros para 30 mil famílias que vivem sem estrutura sanitária básica.
8: Vamos saber mais sobre esses temas com o ministro das Cidades, Vladimir Lima.
9: E ainda, valorização da cultura.
8: No Espírito Santo, o presidente Lula assina medida de reconhecimento, preservação e promoção das culturas tradicionais e populares.
11: O investimento em cultura movimenta uma indústria potente, estimula a economia, transforma vidas e cidades. Por isso, a cultura será sempre prioridade do nosso governo.
9: Na apresentação da Voz do Brasil, Mariana Jungmann e Luciano Seixas.
8: E acompanhe a gente ao vivo, acesse radiogov.ebc.com.br ou canal Gov na sua TV aberta.
9: Mais de 1 milhão de pessoas já saíram do vermelho com a ajuda do Desenrola Famílias.
8: A ação é voltada para quem tem dívidas como cartão de crédito e cheque especial.
9: E faz parte do novo Desenrola, lançado este mês pelo governo do Brasil, que também contempla estudantes, produtores rurais e pequenos empresários.
8: Serão, ao todo, 90 dias de negociações com juros e condições facilitadas.
10: Segundo os dados do Ministério da Fazenda, mais de 1 milhão de pessoas já renegociaram ou quitaram dívidas por meio do Desenrola Famílias, uma das categorias do novo Desenrola, lançado este mês pelo governo do Brasil. O valor negociado pelas famílias já chega a 10 bilhões de reais. Podem participar pessoas com renda mensal de até 5 salários mínimos, cerca de 8.100 reais, que possuem dívidas como cartão de crédito ou cheque especial. Segundo o ministro da Fazenda, Dario Durigan, quase metade das operações do Desenrola Famílias registradas até agora foram quitadas à vista.
12: Foram mais de 449 mil dívidas quitadas à vista. A pessoa já resolveu a sua pendência de dívida bancária de uma vez por todas, tá? Essas operações tiveram um desconto na média de 85%. dívidas antigas que estavam atrapalhando a vida das famílias das pessoas.
10: Podem ser negociados débitos contratados até 31 de janeiro de 2026 e que estejam com atraso entre 91 dias e 2 anos. Os descontos podem chegar a 90%, dependendo da forma de pagamento. O objetivo é ajudar na recuperação financeira das famílias e reduzir os índices de inadimplência no país. E para atingir ainda mais pessoas, a partir do dia 26, trabalhadores poderão utilizar parte do FGTS para quitar dívidas do Desenrola. Os recursos virão do saldo residual liberado pelo saque aniversário do FGTS, como explica o secretário executivo do Ministério da Fazenda, Rogério Seron.
3: No dia 26 acontecerá essa liberação de recursos, então vai sobrar o saldo residual em cada um dos trabalhadores, do saldo que ele tem no seu FGTS. Aí, esse saldo residual, ele pode utilizar uma parcela para, se ele for um beneficiário do Desenrola, né, tiver uma dívida inadimplente e for renegociar, ele pode retirar 20% ou R$1.000, o que for maior.
10: O novo Desenrola atende 4 categorias: famílias, micro e pequenas empresas, pequenos produtores rurais e estudantes com dívidas do Fundo de Financiamento Estudantil. No caso do FIES, 34 mil contratos já foram refinanciados até agora, com desconto médio de 80%. Lembrando que quem quiser negociar deve procurar a instituição financeira onde possui a dívida ou acessar os canais oficiais de negociação dos bancos, participantes e parceiros. Reportagem Gabriela Noronha.
9: A restituição do imposto de renda, fique atento.
8: Amanhã, a Receita Federal vai abrir consulta ao maior lote de restituição da história.
9: Serão beneficiados cerca de 8 milhões e 700 mil contribuintes, um total de 16 bilhões de reais em créditos.
8: O pagamento será realizado no dia 29 de maio.
9: Os próximos lotes de restituição serão pagos nas seguintes datas: 30 de junho, 31 de julho e 28 de agosto.
8: Para verificar se a restituição foi liberada, acesse www.gov.br/Receita Federal.
9: Banheiro dentro de casa pode parecer algo simples, mas ainda não é a realidade para todos os brasileiros.
8: Para mudar esse quadro, o governo do Brasil faz a seleção de mais de 30 mil famílias que moram em periferias para construir ou reformar banheiros e oferecer melhores condições sanitárias para as pessoas.
4: A cearense Maria de Fátima mora com a família numa casa de madeira sem rede de esgoto sanitário na periférica do Distrito Federal, contando a penta prometida com despesas básicas, como remédios e comida. Aos 63 anos, ela tem um sonho, potável.
13: E dentro do banheiro assim, como é que eu ganhei um tão lindo desse jeito?
4: A líder comunitária no assentamento, Rita de Cássia Correia, conta que das cerca de 750 famílias que vivem na região, pelo menos 300 estão em situação semelhante, sem dependências sanitárias funcionais. Foi ela quem teve a iniciativa de inscrever a comunidade no programa Periferia Viva Reformas, do Ministério das Cidades, que tem como objetivo melhorar as condições sanitárias.
14: Estou como liderança que acompanha o dia a dia das famílias. Quando você fala de um banheiro, elas veem isso: um vaso, um piso queimado às vezes, ou até mesmo de madeira, e uma torneira ou um chuveiro, é o banheiro. Quando você fala, não, mas você pode colocar um

0: Uma pia, um chuveiro, um forro. Ela fala, não, isso é coisa de rico, isso aí não tá dentro da minha realidade. É uma maneira de trazer dignidade e trazer autoestima, principalmente para as mulheres, né?
1: Mais de 1 milhão de pessoas vivem em situação sanitária inadequada em todo o país, segundo o IBGE. E o programa Periferia Viva Reformas é justamente para reduzir esses dados. Nesta primeira seleção, mais de 30 mil famílias de 130 municípios serão atendidas. Cada uma delas poderá receber até R$40 mil para custear a construção ou reforma do banheiro, como explica o secretário nacional de periferias do Ministério das Cidades, Vitor Araripe.
2: Esse programa funciona com kits. A gente tem vários módulos de kit, então kit para revestimento de parede, kit de piso, kit do banheiro. Então, do banheiro tem vários tipos de kits também, que são moduláveis a partir da demanda da residência dessa pessoa. Então, a gente tem esse limite dos 40 mil, que é a composição de vários kits.
1: Os contemplados pelo programa pagarão um valor máximo de R$400 pelo financiamento, o que corresponde a 1% do teto de R$40 mil. Já as famílias que recebem BPC, que é o benefício de prestação continuada, ou Bolsa Família, ou ainda aquelas que morem em locais sob emergência ou estado de calamidade pública, não vão pagar nada. Reportagem Graziele Bezerra.
3: Para saber a lista dos locais contemplados pelo programa, acesse mapadasperiferias.cidades.gov.br e procure a aba Periferia Viva Reformas.
4: E a gente vai explicar mais detalhes sobre os programas do governo do Brasil para melhoria das moradias dos brasileiros com o ministro das Cidades, Vladimir Lima, que está conosco ao vivo aqui no estúdio da Voz do Brasil. Boa noite, ministro.
5: Boa noite, Mariana. Boa noite, Luciano, e a todos que nos ouvem.
4: Ministro, vamos começar explicando então como é que vai funcionar o programa Periferia Viva Reformas. Ele é voltado para quem exatamente e que tipos de reformas podem ser feitas com ele?
5: Mariana, antes de ir ao ponto e responder diretamente sua pergunta, é importante entender a lógica da política habitacional no país. A gente, com aquelas famílias que não têm habitação, não têm moradia, nós atendemos por meio do programa Minha Casa Minha Vida. A gente dá a casa, né? Seja ela financiada ou subsidiada. Para aquelas famílias que têm a casa e a gente precisa resolver algum tipo de inadequação habitacional, reforma de um banheiro, um quarto, um telhado, um ajuste na instalação elétrica, uma questão relacionada à inadequação, a gente atende com Reforma Casa Brasil. E o Periferia Melhoria, que é uma preocupação do governo do Brasil, que não deixa ninguém para trás, ele tem um foco em atuar naquelas famílias, pasmem, mais de 4 milhões de brasileiros não tem banheiro ou tem um banheiro compartilhado com outras famílias. Então, o foco do Periferia Melhoria é entrar na comunidade, nas favelas brasileiras, né? Em áreas que são regularizáveis, áreas já regularizadas, levando o banheiro. E já que a gente está indo até a casa da família construir um banheiro novo ou reformar o banheiro que está precário, a gente aproveita e também trata de outras inadequações habitacionais nas periferias do Brasil, reformando um quarto, telhado, ampliando um quarto, muitas vezes uma família grande que precisa de um quarto a mais, com teto até R$40 mil para beneficiar essa família. Essa família a gente leva dignidade e qualidade de vida. Afinal de contas, ela não tem condição de construir um banheiro aí com recursos próprios.
4: E quem são essas famílias atendidas pelo Periferia Viva Reformas?
5: São famílias que moram
4: no banheiro.
5: Exatamente.
4: A história do banheiro.
5: São famílias que moram em comunidade, né, mais precária, comunidade sem infraestrutura. Muitas vezes ela tem a casa ali, mas ela não tem o banheiro. São famílias com a renda até 2.850. E a gente, pensando numa lógica de levar esse banheiro para essas famílias, a gente, de forma plausível, a gente pensou especial assim, ter um diálogo com a comunidade. Como é que a gente traz um diálogo com a comunidade? Com as representações dos territórios periféricos, para que essas representações que já dialogam com a comunidade, sabem as necessidades, possam estar fazendo essas propostas e levando aí esses projetos, diagnosticando o que é necessário para poder levar o banheiro para essas comunidades, né?
3: Então, ministro, como é que vai funcionar essa relação, né, com as famílias atendidas? São esses agentes, essas organizações da sociedade civil que vão contratar as reformas em vez das famílias?
5: Os agentes comunitários, que são as entidades sem fins lucrativos, os movimentos, as associações que representam a comunidade, elas fizeram propostas para a gente, o Ministério das Cidades, e essas propostas para levar o banheiro para cada família aí que está no levantamento lá das famílias que precisam dentro daquela comunidade de um banheiro novo. E claro que nesse diagnóstico que ela vai fazer, ela vai propor uma Mariana. Mariana, ela precisa do banheiro, só que a casa da Mariana está com o telhado furado. Então a gente precisa também recompor o telhado da Mariana. Mariana, a gente resolve com o telhado, mas o Luciano tem uma situação que tem infiltração na parede. Ou seja, além de reformar o banheiro do Luciano, eu aproveito, já que a entidade organizadora já está lá e diagnosticou que tem uma infiltração na sua parede, aproveita também para resolver essa infiltração na sua parede. Com o teto até R$40 mil.
4: Mas são essas entidades, essas organizações, elas é que vão contratar e oferecer a reforma para as pessoas?
5: Exatamente.
4: Ou elas só vão indicar quem é e a família que vai receber o dinheiro para a reforma e cuidar da reforma?
5: Essas entidades, elas fizeram a proposta, a gente vai contratar e transferir o recurso para essas entidades vão fazer os projetos para cada casa, do que a casa necessita, se é o banheiro com infiltração, para resolver infiltração, se é o banheiro para resolver o telhado, e a entidade que vai executar a obra. Aí a relação da família é com a entidade.
4: E as famílias podem fazer reformas, como você disse, até R$40 mil, né?
5: Reais.
4: O que está incluído nessa previsão de orçamento? Qual vai ser a contrapartida também dessas famílias?
5: As famílias vão pagar apenas até 1%, porque R$40 mil é o teto máximo. Então, assim, se uma família fizer uma reforma de R$30 mil, ela vai pagar R$300. É um valor único que vai dar o benefício dela, além de ter um banheiro novo, ela poder também ter alguns outros tipos de reforma na casa dela. A exemplo do que eu dei aqui para o Luciano, a questão de resolver infiltração, de resolver o telhado, de resolver algum problema na janela.
4: E aí
5: está
4: incluído tudo, né?
5: Mão de obra. Exatamente, mão de obra, material e tudo mais.
3: E como é que as famílias se candidatam ao programa, ministro? Elas devem procurar os agentes promotores, devem fazer algum tipo de cadastro junto ao governo?
5: Quando a entidade fez essa proposta pro governo federal, pro Ministério das Cidades, ela já tinha mapeado qual o bairro, qual é a comunidade que ela vai atuar, né? E claro que tem uma organização dessa demanda para levantar agora a necessidade de cada família, em casa a casa, né? Pegar certinho o nome, verificar todo o imóvel, o que ele precisa, além do banheiro, vamos checar aqui o telhado, precisa ajustar o telhado, precisa ajustar o piso, mas essa comunidade, ela está de antemão mapeada para que agora a gente possa contratar essas obras e executar a reforma desses banheiros.
4: Ministro, o senhor começou falando então que a gente tem o Minha Casa Minha Vida para oferecer casa para quem não tem. O Reforma Casa Brasil para oferecer melhorias em casas que precisam de adequações, e o Reforma, eu preferia Viva Reformas, então, para oferecer esse tipo de necessidade mais básica, mais premente. Vamos falar do Reforma Casa Brasil agora, porque ele é um pouco diferente. Eu queria que o senhor explicasse a diferença entre ele e esse programa lançado agora, e que tipo de melhorias podem ser feitas pelo Reforma Casa Brasil.
5: Certo, então vamos lá. Como eu estava falando, o programa Minha Casa Minha Vida, ele foca na habitação, para quem não tem. O programa Periferia Melhoria, a gente vai nos bairros periféricos, os bairros mais simples, carentes, né? Pessoas extremamente carentes, que a gente resolve e que não tem condição de pegar um financiamento, não tem condição de fazer um banheiro com recursos próprios. No caso do Reforma Casa Brasil, a gente potencializa resolver questões de inadequações em moradias para aquela família com renda até 13 mil, que pode acessar o crédito, um financiamento, com uma taxa de juros de 0,99%, com um empréstimo máximo e um valor para financiar de até R$50 mil, e que ela pode tá reformando um quarto, ampliando o quarto, reformando o banheiro que ela já tem, reformando o telhado, fazendo instalação elétrica, hidráulica, e dando uma melhor qualidade para a sua casa.
4: Às vezes ampliando.
5: A gente tem cerca de disponível para o programa Reforma Casa Brasil cerca de R$30 bilhões. Para o programa Periferia Melhoria, que a gente falou agora há pouco, a gente selecionou 9 mil moradias e a gente potencializou, na verdade, esse 9 mil, desculpe, 9 mil era a meta, e a gente triplicou, foi para 30 mil. Mas são assim, são formas de atender, na verdade, esse 9 mil, desculpe, 9 mil era a meta, e a gente triplicou, foi para 30 mil. Mas são assim, são formas de atender à população brasileira, aquelas famílias que mais precisam, cada qual

0: Como nessa situação nós estamos falando de um financiamento, então vai ser feita uma análise de crédito, de capacidade dessa família de pegar um empréstimo. Claro que um empréstimo é com a taxa menor que 1%, então a taxa facilitada, que ela traz mais famílias para o programa. Ela é mais atrativa e ela oportuniza a família aí a poder de fato estar melhorando sua unidade habitacional, sua moradia, com as reformas que a gente falou aqui agora há pouco, né?
1: E o programa aceita pessoas que estiverem com o nome sujo, negativado por dívida, como cartão de crédito, por exemplo, cheque especial?
0: Numa situação dessa, que é uma análise de crédito, Mariana, assim, então é importante que as pessoas vão ter que reunir as documentações, né, os documentos com prova e renda e tudo, para que seja feita uma avaliação aí pelo agente financeiro e ela possa estar acessando um financiamento com a taxa facilitada pelo governo do Brasil, pelo governo do presidente Lula, né?
2: Ok, nós conversamos com o ministro das Cidades, Vladimir Lima. Muito obrigado, ministro, por sua entrevista aqui à Voz do Brasil.
0: Obrigado, pessoal.
1: Iniciativas para fortalecer a cultura popular no país.
2: O governo do Brasil entregou hoje 90 equipamentos culturais itinerantes que podem ser adaptados para bibliotecas, estúdios e oficinas de cinema.
1: A entrega foi feita durante a sexta Teia Nacional dos Pontos de Cultura, que contou com a participação do presidente Lula.
3: Um desfile de estandartes representando os estados brasileiros marcou a abertura da sexta Teia Nacional dos Pontos de Cultura em Aracruz, no Espírito Santo. Depois de um intervalo de 12 anos, o evento foi retomado, reunindo agentes culturais, coletivos, mestres e mestras das culturas populares, povos tradicionais, representantes da sociedade civil e gestores públicos. A iniciativa faz parte do Cultura Viva, programa criado há 22 anos para movimentar o setor. A ministra da Cultura, Margarete Menezes, destacou os avanços do setor nos últimos 3 anos.
4: Tem em torno de 400 milhões sendo aplicados por ano na produção cultural de base comunitária. E nós passamos nessa gestão para 23.121 iniciativas fomentadas até agora.
3: Durante o evento foram distribuídas placas de identificação aos pontos de cultura. Todos os mais de 16 mil pontos certificados em todo o país vão receber o material. Uma outra entrega feita em Aracruz foi a de 90 unidades dos Movicéus. Os Movicéus são equipamentos culturais itinerantes, adaptados com biblioteca, estúdio audiovisual, recursos tecnológicos, material para oficinas e cinema ao ar livre. Essa estrutura permite que municípios desassistidos possam ter acesso a atividades culturais. O presidente Lula destacou a importância do investimento em cultura.
5: O investimento em cultura movimenta uma indústria potente, estimula a economia, transforma vidas e cidades. Por isso, a cultura será

0: futebol econômico.
1: Para celebrar a cultura nacional, foram assinadas portarias que regulamentam a rede nacional de mestras e mestres das culturas tradicionais e populares e o programa Festejos Populares do Brasil. Também foram assinados o decreto de renovação do Conselho Nacional de Política Cultural e o decreto que cria a política nacional para as culturas tradicionais e populares. De Aracruz, no Espírito Santo, Luana Cara.
2: Também em Aracruz, o presidente Lula entregou 12 micro-ônibus do programa Agora Tem Especialistas Caminhos da Saúde e 11 vans do Programa Especial de Saúde do Rio Doce.
3: Os micro-ônibus são equipados com ar-condicionado e plataformas de acessibilidade e beneficiam 12 municípios capixabas.
2: Eles vão fazer o transporte sanitário seguro e gratuito de pacientes do SUS que precisam se deslocar para outras cidades para realizar consultas, exames, tratamentos especializados e procedimentos de média e alta complexidade.
3: Já as vans foram entregues para 11 municípios e serão utilizadas no transporte de pacientes para consultas, procedimentos e cirurgias fora do domicílio.
2: Seja como transporte de pessoas ou movimentação de cargas, as hidrovias do Brasil funcionam como principal acesso em diversas regiões.
3: E hoje o governo fez um balanço de ações desenvolvidas pela Secretaria Nacional de Hidrovias e Navegação, criada há 2 anos.
4: Mais hidrovias para transporte de pessoas e produtos pelo país. Essa é uma das metas alcançadas pelo Ministério de Portos e Aeroportos. Esse modal cresceu mais de 12% entre 2024 e 2025.

0: Ministro da pasta, Tomé Franca, ressaltou as vantagens que esse tipo de transporte oferece.
1: Que as hidrovias é um caminho seguro para que a gente possa reduzir o custo logístico, que a gente possa fazer a integração do desenvolvimento regional. Nós vivemos num país que são vários Brasis, e as regiões do Nordeste, do Norte, da Amazônia, ela precisa das hidrovias para o seu desenvolvimento. E finalmente, um transporte que é sustentável. Um transporte que preserva o meio ambiente.
0: O Ministério de Portos e Aeroportos apresentou também um planejamento que prevê leilões para concessão de 6 hidrovias no primeiro semestre de 2027 em diferentes regiões do país. Entre os trechos incluídos no plano estão os rios Paraguai, Madeira, Tocantins e Tapajós. Já no segundo semestre deste ano está previsto o leilão de concessão de um trecho do São Francisco. O secretário nacional de Hidrovias e Navegação, Otto Bourlier, destaca que as hidrovias devem ajudar a vida de quem vive perto dos rios.
2: Ribeirinhos, pescadores, indígenas, ou seja, a população que muitas vezes não tem acesso de forma em longo prazo de serviços públicos. Então é uma agenda de Estado que a gente está iniciando agora, em que a gente vai trazer ganhos sociais, ganhos logísticos e ganhos ambientais.
0: Desde 2023, 1,5 bilhão de reais foram investidos para fortalecer a navegação no país. Só neste ano, a previsão é de um investimento total que supera 500 milhões de reais. Com locução de Raquel Mariano, reportagem Márcia Fernandes.
3: De janeiro a abril deste ano, o Brasil registrou a melhor movimentação da história nos aeroportos, ultrapassando os 44 milhões de passageiros.
4: Um crescimento de 7,6% na comparação com o mesmo período do ano passado.
3: A aviação doméstica com voos pelo país registrou mais de 33 milhões de viajantes.
4: De acordo com o Ministério do Turismo, o fortalecimento de destinos domésticos contribui para o cenário.
3: Essas foram as notícias do Governo do Brasil.
4: Uma realização da Secretaria de Comunicação Social da Presidência da República.
3: Com produção da empresa Brasil de Comunicação.
4: Fique agora com as notícias do Poder Judiciário e do Congresso Nacional. Boa noite.
3: Boa noite para você e até amanhã.
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7: STF valida lei que reduziu área protegida no Pará para viabilizar ferrogrão.
8: STJ identifica tentativas de fraude com comandos ocultos em petições e determina a apuração dos casos.
7: Presidente do TSE defende a atuação contra o uso abusivo da inteligência artificial nas eleições.
8: Boa noite, eu sou Marcela Luiza.
7: E eu sou Walter Lima.
8: O Supremo Tribunal Federal declarou constitucional a lei que autorizou a redução de área protegida no Pará para viabilizar a construção da Ferrogrão, ferrovia projetada para ligar o norte do país ao Mato Grosso.
7: A ação foi apresentada pelo PSOL contra uma lei de 2017. A legenda sustentava que a Constituição exige a edição de lei formal para a redução de áreas protegidas.
8: No julgamento, prevaleceu o entendimento do relator ministro Alexandre de Moraes. Segundo ele, não houve irregularidade no processo legislativo nem retrocesso ambiental, já que a construção da ferrovia continua condicionada à obtenção de todas as licenças solicitadas pelos órgãos competentes.
7: O plenário também aderiu à proposta de autorizar o Poder Executivo para compensar por decreto a área de retirada do parque.
8: STJ detecta uso de prompt injection em processos e anuncia medidas de segurança e responsabilização dos envolvidos.
7: O mecanismo tenta manipular sistemas de inteligência artificial por meio de comandos invisíveis inseridos em documentos judiciais. Tiago Gomide.
9: O Superior Tribunal de Justiça informou ter identificado petições com técnicas de prompt injection usadas para enganar modelos de inteligência artificial com comandos ocultos. Segundo o presidente da corte, ministro Herman Benjamin, o sistema STJ Logos possui barreiras de segurança capazes de neutralizar as tentativas de fraude. O tribunal determinou que os casos sejam certificados nos autos e anunciou a instauração de inquérito policial e procedimento administrativo para apurar responsabilidades criminais e disciplinares de advogados e escritórios eventualmente envolvidos.
8: Presidente do TSE defende atuação contra o uso abusivo da inteligência artificial nas eleições.
7: A declaração do ministro Nunes Marques foi feita durante a abertura do seminário Seta Debate. Mariana Fabri.
10: O presidente do TSE, ministro Nunes Marques, afirmou que o uso de inteligência artificial para enganar eleitoras e eleitores ou para atacar o sistema eleitoral não deve ser tolerado. Para ele, o avanço tecnológico que interfere na vontade popular deve ser respondido com inteligência democrática. O ministro lembrou que o uso irregular de IA, que viola as normas eleitorais, pode ser enquadrado como uso indevido dos meios de comunicação e até como abuso de poder político ou econômico.
8: Moradores da Ilha do Marajó recebem serviços básicos de cidadania.
7: Esse foi o quarto dia de itinerância da Justiça do Trabalho. Luma Soares.
11: Movimentação intensa aqui em Breves, escolas lotadas e pátios cheios de moradores em busca de justiça, cidadania e saúde. Mesmo na reta final, as ações da Justiça do Trabalho não param. Hoje o TRT da 8ª Região deu curso de Libras para profissionais de instituições públicas e inaugurou uma biblioteca temática com doação de livros infantis. O mutirão do Justiça Itinerante é coordenado pelo CNJ com mais de 50 entidades parceiras. Os atendimentos gratuitos em Breves, Portel e Melgaço vão até amanhã, sexta-feira, dia 22.
8: Após a ação do MPF e de órgãos parceiros, IBGE lança censo da população em situação de rua em Belém, no Pará.
7: Os dados vão servir para a criação de políticas públicas para essa população. Tatiana Castro.
12: Segundo dados do CadÚnico contabilizados até 2025, em Belém existem 1.952 pessoas em situação de rua. No entanto, por estarem desvinculados da rede assistencial básica, uma grande parcela desses cidadãos sequer constava nos registros oficiais da prefeitura. Após a ação do MPF e de órgãos parceiros, o IBGE lançou o portal oficial da pesquisa, que vai reunir os dados coletados.
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8: Uma boa noite.
7: E até amanhã.
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1: Eu sou Paula Groba.
2: E eu sou Ricardo Nakaoka.
1: E estes são os destaques de hoje do Jornal do Senado, que começa agora.
2: Congresso derruba vetos e libera recursos federais para pequenos municípios endividados com a União.
1: Sugestão legislativa prevê isenção de imposto de renda para militares.
2: Chega ao Congresso medida provisória que cria crédito de 30 bilhões para taxistas e motoristas de aplicativo trocarem de carro.
1: Boa noite.
2: Boa noite.
1: O Congresso derrubou os vetos do presidente Lula que impediam municípios com até 65 mil habitantes, mesmo endividados com a União, de receber recursos federais.
2: Com a decisão, essas cidades voltam a ter acesso a verbas de programas do governo e de emendas parlamentares. Os detalhes com o repórter Márcio Maturana.
3: Municípios com até 65 mil habitantes que estejam inadimplentes com a União poderão firmar convênios e receber recursos federais por meio de programas e emendas parlamentares. Isso porque senadores e deputados derrubaram os vetos do presidente Lula a quatro dispositivos da Lei de Diretrizes Orçamentárias, em sessão conduzida pelo presidente do Congresso, Davi Alcolumbre.
4: Vossas excelências sabem que cerca de 90% dos municípios brasileiros, exatamente 92%, possuem menos de 165 mil habitantes. Também é do conhecimento de vossas excelências e de todos que o atual quadro de desafios

0: esta pauta previamente estabelecida. Esta deliberação é de extrema importância para que os pequenos municípios brasileiros possam ter acesso aos convênios.
1: Segundo Davi, a medida pode beneficiar mais de 3 mil municípios brasileiros. Ele disse que a derrubada desses vetos atende a um pedido de prefeitos feito durante a 20ª Marcha à Brasília em defesa dos municípios.
2: E pedidos pela instalação da CPMI do Banco Master marcaram a sessão do Congresso Nacional nesta quinta-feira. Parlamentares da base e da oposição defenderam a investigação de negociações suspeitas envolvendo a instituição financeira.
3: O presidente do Congresso, Davi Alcolumbre, afirmou que a leitura dos requerimentos para a criação de CPMIs é prerrogativa da presidência, conforme o regimento do Senado. Ele destacou que a sessão foi convocada para analisar vetos presidenciais relacionados a repasses a municípios inadimplentes.
0: Em resposta à questão de ordem levantada por vários parlamentares na sessão do Congresso de hoje, que requereram a leitura do requerimento de criação da Comissão Parlamentar Mista de Inquérito, a presidência esclarece que as matérias do expediente serão objeto da leitura a juízo do presidente. Portanto, o momento da leitura é um ato discricionário da presidência da mesa do Congresso Nacional.
2: A Comissão de Educação do Senado debateu os impactos da militarização das escolas públicas brasileiras.
3: Pesquisadores, representantes de entidades educacionais e estudantes criticaram a presença de agentes militares na gestão escolar e defenderam mais investimentos em políticas educacionais. Repórter Henrique Nascimento.
4: Segundo os participantes, ainda não existem evidências conclusivas de que a militarização melhore o desempenho escolar. A presidente da Comissão de Educação, senadora Tereza Leite, então, do PT de Pernambuco, afirmou que especialistas defendem avaliações mais rigorosas sobre os impactos pedagógicos e sociais das escolas cívico-militares.
5: Há um conjunto de setores e segmentos da sociedade que tem alertado para a ausência de evidências conclusivas que associem a militarização à melhoria consistente da aprendizagem, defendendo avaliações rigorosas sobre seus efeitos pedagógicos, sociais e financeiros.
4: O professor da USP, Salomão Barros Ximenes, afirmou que entidades ligadas à ONU demonstram preocupação com esse modelo.
6: Todos condenam o Brasil pelo processo de expansão da militarização. Na verdade, nos dá vergonha, né? Essa é a verdade. Nos dá vergonha que o Brasil esteja se inserindo gradativamente num rol bastante pequeno de países que militarizam escolas como política institucional.
4: O tema também está em debate no Senado. Projetos em análise pelos senadores defendem o fortalecimento das escolas cívico-militares e a criação de uma frente parlamentar sobre o tema.
2: E militares das Forças Armadas podem ganhar isenção do imposto de renda.
3: Uma sugestão legislativa aprovada pela Comissão de Direitos Humanos e Legislação Participativa avançou no Senado com essa proposta. Repórter Rodrigo Rezende.
7: Uma sugestão legislativa que será agora analisada no Senado como projeto de lei isenta os militares do pagamento do imposto de renda. O relator da sugestão na Comissão de Direitos Humanos e Legislação Participativa, senador Hermes Klan, do PL de Santa Catarina, afirmou que os militares merecem o benefício pelas condições diferenciadas do trabalho.
8: O militar não cumpre jornada de trabalho ordinária, não percebe horas extras nas mesmas bases dos seletistas e estatutários civis, não tem direito de greve, está sujeito a regime disciplinar próprio que pode importar privação da liberdade e pode ser convocado a qualquer tempo para o cumprimento da missão.
7: O projeto também beneficiaria os militares das chamadas forças auxiliares, como bombeiros e policiais militares estaduais e distritais. De acordo com a Hermes Klan, os efeitos financeiros da medida deverão ser debatidos nas comissões temáticas do Senado.
2: A Comissão de Assuntos Sociais aprovou a inclusão da vacina nonavalente contra o HPV no calendário nacional de imunização do SUS.
3: Essa vacina amplia a proteção contra o câncer de colo de útero e diversos outros tipos da doença. Repórter Patrícia Oliveira.
9: A proposta amplia a cobertura vacinal contra o HPV, o papiloma vírus humano, que está relacionado principalmente a casos de câncer de colo do útero, além de diversos tumores nas regiões genitais. O Programa Nacional de Imunizações já oferece a quadrivalente, que protege contra 4 subtipos do HPV. A inclusão da vacina nonavalente busca aumentar essa proteção. A autora do projeto, a senadora doutora Eudócia, do PSDB de Alagoas, afirmou que a implementação da vacina pelo SUS custará menos ao governo federal do que as despesas com a doença.
10: Enquanto que a quadrivalente protege a mulher 70% contra o vírus HPV, a nonavalente protege 90%. Nós iremos economizar 3,8 bilhões de reais em um único ano, porque nós não teremos as mulheres com câncer de colo de útero.
9: Se não houver pedido para votação no plenário, a matéria segue para a Câmara dos Deputados.
2: E motoristas de táxi e de aplicativos poderão ter acesso a uma nova linha de crédito para trocar de carro ou comprar o primeiro veículo próprio.
3: O Congresso Nacional vai analisar a medida provisória que destina 30 bilhões de reais ao financiamento de automóveis de até 150 mil reais, com critérios de sustentabilidade ambiental, social e econômica. Repórter Alexandre Campos.
11: Pelo texto da MP editada pelo Executivo, os beneficiários terão carência de 6 meses para o início do pagamento das prestações e de 6 anos para quitar o empréstimo. Os juros serão diferenciados para as mulheres de 11,5% ao ano, enquanto que para os homens de 12,6%. O governo vai destinar 30 bilhões de reais para o programa e exigir das montadoras que a ele aderirem a obrigação de conceder um desconto mínimo de 5% para os motoristas. Ao lembrar que depois da pandemia muitas pessoas optaram por se deslocar por meio de transporte individual compartilhado, o senador Rogério Carvalho, do PT de Sergipe, elogiou a iniciativa do governo.
12: O governo acerta ao atender milhões de trabalhadores brasileiros e brasileiras que trabalham nesta área, dando uma condição semelhante a outros trabalhadores e outros segmentos da economia que têm acesso a crédito, que tem estímulo para poder melhorar a sua condição do trabalho e melhorar a sua renda.
11: Também do PT, o senador Camilo Santana, representante do Ceará, lembrou que a MP vai beneficiar ainda os motoristas que, por não terem carro próprio, alugam veículos para transportar os passageiros pelas ruas do Brasil.
13: A iniciativa pode beneficiar cerca de 1,4 milhão de trabalhadores brasileiros, homens e mulheres que acordam cedo, enfrentam trânsito, insegurança, jornadas exaustivas e que muitas vezes comprometem boa parte da renda no aluguel de um carro para poder trabalhar.
11: De acordo com a medida provisória, quem aderir ao programa poderá incluir no valor das prestações os gastos com seguro e equipamento de segurança do veículo, desde que não ultrapassem 10% do valor do carro. Antes de ser votada pelos plenários da Câmara dos Deputados e do Senado, a MP será discutida por uma comissão mista de deputados federais e senadores.
3: Com edição de Paula Groba e trabalhos técnicos de João Lira, o Jornal do Senado fica por aqui. Acompanhe agora as notícias da Câmara dos Deputados. Boa noite.
2: Boa noite e até amanhã.

0: dos deputados. Congresso derruba veto que proibia repasse a municípios inadimplentes.
1: Deputados tornam crime o aumento abusivo de preços dos combustíveis.
0: Hugo Mota destaca a atuação da Câmara no enfrentamento ao feminicídio.
1: Plenário muda regras para a atuação dos órgãos de fiscalização ambiental.
0: Boa noite. Os deputados aprovaram um projeto que altera a legislação ambiental para impedir a suspensão de empreendimentos rurais sem notificação dos órgãos de fiscalização. Saiba mais detalhes sobre a proposta com o repórter Antônio Vital.
2: O plenário da Câmara aprovou o projeto que altera a lei dos crimes ambientais para proibir o embargo de empreendimentos rurais com base exclusivamente em ferramentas de detecção remota, como imagens de satélite que apontem desmatamento. O projeto apresentado pelos deputados Lúcio Moschini, do PL de Rondônia, e Zé Adriano, do PP do Acre, estabelece novas regras para a atuação dos órgãos de fiscalização ambiental. Na prática, antes da aplicação de medidas mais severas, como embargos ou paralisação de atividades, o autuado deverá ser notificado e ter prazo razoável para apresentar esclarecimentos quanto à infração tiver sido identificada apenas por monitoramento remoto. O texto aprovado também determina que, se for constatado dano ambiental, a fiscalização poderá adotar medidas administrativas cautelares para impedir o agravamento desse dano ou para garantir a recuperação ambiental. Mas essas medidas não poderão ser utilizadas para antecipar punições aos empreendimentos. Relatora da proposta, a deputada Marussa Boldrin, do Republicanos de Goiás, argumentou que a proposta fortalece o direito à ampla defesa e ao contraditório, sem retirar o poder de fiscalização dos órgãos ambientais. Para ela, imagens de satélite não podem substituir o direito de defesa e até fumaça de fogão a lenha pode ser confundida com queimada. O autor da proposta, Lúcio Moschini, disse que o objetivo é apenas garantir o direito de defesa antes do embargo do empreendimento.
3: Nós queremos que o satélite continue fiscalizando, sim. Antes, porém, que dê o direito de defesa ao produtor rural. Detectou? Perfeitamente. Então notifique o produtor. O ônus da prova hoje é todo do produtor. O satélite não sabe se você tem uma licença de desmatamento. O satélite não sabe se houve uma tempestade e caiu uma árvore, mas o que o satélite faz, através de IA, é embargar.
2: A deputada Marina Silva, da Rede de São Paulo, ex-ministra do Meio Ambiente, diz que o projeto dificulta medidas imediatas de proteção em áreas remotas e pode colocar fiscais de órgãos ambientais em risco.
4: O que estão querendo é voltar ao tempo da impunidade. Não é para corrigir injustiça. Injustiça é expor o fiscal do IBAMA, do ICMBio, aí para uma operação corpo a corpo e ser recebido com bala por pessoas que invadem, que fazem grilagem em terra pública, em terra indígena, em área do governo federal. Isso sim é injustiça. A justiça é usar a tecnologia.
2: O projeto que proíbe o embargo de empreendimentos rurais com base apenas em infrações detectadas por imagens de satélite seguiu para análise do Senado. Da Rádio Câmara de Brasília, com informações de Daniela Lessa, Antônio Vital.
1: Nilton Tato, do PT de São Paulo, critica iniciativas apoiadas pela Frente Parlamentar da Agropecuária. Ele afirma que os projetos defendidos podem fragilizar mecanismos de proteção ambiental, favorecer mudanças em áreas de conservação e enfraquecer o combate ao desmatamento ilegal.
0: No entendimento de Nilton Tato, parte da bancada ruralista adota posições contraditórias ao apoiar compensações por perdas climáticas, enquanto, por outro lado, defende medidas que agravam a crise ambiental.
5: Educação.
1: O plenário da Câmara aprovou novas regras para reajuste do piso nacional dos professores do ensino básico público. Quem tem mais detalhes sobre o tema é a repórter Daniela Lessa.
6: A Câmara dos Deputados aprovou a medida provisória que altera as regras de atualização do piso salarial nacional dos professores da educação básica pública. A partir da medida, o piso salarial dos professores do magistério passou a ser de R$ 5.130 para professores com formação em nível médio. Antes da medida provisória, o aumento anual do piso era calculado com base no crescimento do valor anual por aluno do Fundeb. Segundo o governo, esse modelo gerava distorções restrições, porque dependia apenas da variação do valor mínimo por aluno definido nacionalmente. Com a medida provisória, o reajuste passará a considerar a inflação do ano anterior, medida pelo INPC, somada a 50% da média de crescimento real das receitas do Fundeb nos últimos 5 anos. Segundo o Ministério da Educação, pela regra antiga, o reajuste de 2026 seria de apenas 0,37%. Já com a nova fórmula, o aumento ficará em 5,4%, com ganho real acima da inflação. Relatora da proposta, a senadora professora Dorinha Seabra, do União Brasil de Tocantins, argumentou que a medida busca garantir valorização dos profissionais da educação sem provocar mudanças bruscas nas contas de estados e municípios. Outra mudança aprovada amplia o alcance da política para incluir professores contratados por tempo determinado, ponto defendido pela deputada Maria do Rosário, do PT do Rio Grande do Sul.
5: Não há professores de primeira ou de segunda categoria na escola. Nós queremos concursos públicos, mas ao mesmo tempo reconhecemos que ao longo dos últimos anos, praticamente 50% do efetivo dos educadores e educadoras das escolas públicas são de professores com contrato emergencial.
6: O deputado Hildo Rocha, do MDB do Maranhão, destacou que a proposta iguala a remuneração de professores do ensino infantil e fundamental.
7: Isso aqui agora, os professores do magistério serão tratados todos iguais, professor do ensino infantil, professor do ensino fundamental, todos serão tratados igualmente. Agora, até mesmo os professores contratados por tempo determinado. Todos terão o mesmo piso salarial.
6: O deputado Kim Kataguiri, do Missão de São Paulo, votou contra a proposta, argumentando que o atual piso salarial do magistério ainda não é pago corretamente em muitos municípios.
8: Que os tribunais de contas apontam que mais de 80% já não paga o piso atual. Aí o Congresso Nacional, sem fazer nenhum sacrifício próprio, porque dinheiro não falta, o que falta é cortar na carne do próprio Congresso, dos privilégios, inclusive dos próprios parlamentares, para de fato ter esse recurso para os municípios e para os estados.
6: A medida provisória, que altera as regras do piso salarial nacional dos professores da educação básica, seguiu para análise no Senado. Da Rádio Câmara de Brasília, Daniele Lessa.
0: Segurança Pública. Paulo Marinho Júnior, do PL, critica a situação da segurança pública em Caxias, apontada por ele como a cidade mais violenta do Maranhão. O deputado questiona a ausência de representantes do Judiciário, do Ministério Público e da Polícia Federal em audiência pública realizada no município sobre o tema.
1: Paulo Marinho Júnior afirma que agentes de outros estados têm sido mais eficientes no combate ao crime do que as forças de segurança do Maranhão. Ele ainda cobra esclarecimentos sobre denúncias de atuação do crime organizado e a possíveis irregularidades envolvendo agentes públicos de Caxias.
0: Presidência. O presidente Hugo Mota ressaltou a atuação da Câmara com a aprovação de mais de 70 propostas para fortalecer políticas de enfrentamento ao feminicídio e à violência contra as mulheres. A reportagem é de Luiz Gustavo Xavier.
9: O presidente da Câmara, Hugo Mota, destacou que desde a assinatura do Pacto Nacional Brasil contra o Feminicídio, os deputados aprovaram um conjunto de 73 propostas voltadas ao enfrentamento da violência contra a mulher e ao combate ao feminicídio no país. A declaração foi feita durante cerimônia, que marcou 100 dias da iniciativa, ao lado do presidente Luiz Inácio Lula da Silva e de autoridades dos três poderes.
10: O feminicídio é um flagelo que nos envergonha como nação. Mas a união entre os poderes demonstrada neste pacto e a determinação do Parlamento brasileiro em legislar com rigor e sensibilidade apontam o caminho para que em um futuro próximo nenhuma cidadã precise temer por sua vida apenas pelo fato de ser mulher.
9: Hugo Mota reforçou que a Câmara tem priorizado medidas de prevenção, proteção e acolhimento às mulheres vítimas de violência. Entre as iniciativas citadas está o programa Antes que Aconteça. A proposta prevê a implantação de salas lilás, casas-abrigo e a atuação de defensoras populares capacitadas em direito das mulheres.
10: A iniciativa contempla a implantação de salas lilás, casas-abrigo e a atuação de defensoras populares, lideranças comunitárias capacitadas em direitos das mulheres. A educação também será um dos pilares desse esforço, porque é assim que transformamos o país, a partir da base.
9: A coordenadora da bancada feminina, deputada Jaque Rocha, do PT do Espírito Santo, destacou os avanços na legislação brasileira, desde a assinatura do Pacto Nacional Brasil de Enfrentamento ao Feminicídio.
11: Para nós é motivo de muito orgulho nesses 100 dias, mostrar o tamanho da colaboração do Poder Legislativo, também junto aos outros poderes, Poder Executivo e Judiciário, de que nós temos aqui uma bancada comprometida a colocar as mulheres como protagonistas e prioridade.
9: O presidente da Câmara mencionou ainda projetos aprovados recentemente pela Casa, que já se transformaram em lei, como o uso da tornozeleira eletrônica por agressores e a tipificação da violência vicária e do vicaricídio. A Câmara também aprovou a quebra de sigilo bancário em ações de alimentos, quando houver suspeita de ocultação de patrimônio, entre outras propostas. Da Rádio Câmara de Brasília, Luiz Gustavo Xavier.
1: Política. Leonardo Monteiro, do PT de Minas Gerais, registra a cassação do prefeito de Governador Valadares, Coronel Sandro. O deputado afirma que a decisão ocorreu após denúncias de irregularidades em contratos da área da educação, incluindo transporte escolar e aquisição de kits para estudantes.
12: Leonardo Monteiro parabeniza a atuação da Câmara Municipal e de lideranças políticas de Governador Valadares para dar continuidade ao processo. Para o deputado, a votação que resultou na cassação representa um esforço de enfrentamento à corrupção no município mineiro.
13: Votação.
1: Deputados e senadores derrubaram o veto presidencial à proibição de que municípios inadimplentes recebam recursos federais. A repórter Silvia Munhato acompanhou a sessão do Congresso e tem outras informações.
14: O Congresso Nacional derrubou 4 vetos do Executivo à Lei de Diretrizes Orçamentárias de 2026 para permitir repasse de recursos federais para obras de estados e municípios e para convênios com municípios que estão inadimplentes. A sessão também foi marcada por pedidos de parlamentares por uma CPI mista sobre o Banco Master. 2 dispositivos mantidos na LDO prevêem recursos para obras de rodovias estaduais e municipais destinadas à integração de modais de transporte ou escoamento produtivo e para despesas relativas à malha hidroviária. Mas o Executivo argumentou que os recursos federais não poderiam custear despesas locais. Outro dispositivo permite a doação de bens, valores ou benefícios pela administração pública em período eleitoral, mas o governo federal alegou que a medida é inconstitucional. Também foi mantido o dispositivo que permite convênios com municípios de até 65 mil habitantes que estão inadimplentes. Apesar dos vetos iniciais, vários parlamentares que apoiam o governo declararam que votariam contra apenas o dispositivo sobre doações em período eleitoral. Foi o que disse o deputado Chico Alencar, do PSOL do Rio de Janeiro.
15: Porque ele permite a compra de votos. Na verdade, você poder doar em período eleitoral bens, uma série de equipamentos utilitários, benesses para a população, significa descumprir a lei eleitoral, que tem essa vedação muito sadia.
14: A deputada Bia Kicis, do PL do Distrito Federal, defendeu a derrubada dos vetos porque eles estariam prejudicando a população.
16: Para impedir o escoamento da produção, para impedir que aquelas pessoas que moram nos rincões mais distantes do nosso país, as pessoas mais simples, pobres, vulneráveis, miseráveis, não tenham acesso à produção.
14: No início da sessão, vários deputados e senadores pediram ao presidente do Congresso Nacional, senador Davi Alcolumbre, do União do Amapá, que lesse requerimentos de abertura de CPIs mistas para investigar denúncias relacionadas ao caso do Banco Master. Um dos que pediu a CPI foi o senador Flávio Bolsonaro, do PL do Rio de Janeiro, que aparece em conversas gravadas com o dono do Banco Master, Daniel Vorcaro. Nas conversas, ele busca recursos para o financiamento do filme sobre seu pai, o ex-presidente Jair Bolsonaro.
17: Do outro lado está o filme do presidente Bolsonaro, que recebeu um investimento privado de alguém que na época não tinha absolutamente nada que pudesse desabonar a sua conduta, inclusive premiado, as suas empresas premiadas como exemplo de compliance. Esse lado não tem nada de errado. E é por isso, presidente, que a gente precisa urgentemente dessa CPMI.
14: O deputado Lindbergh Farias, do PT do Rio de Janeiro, disse que o senador poderia aproveitar a tribuna para responder os questionamentos sobre sua relação com Vorkaro.
13: O senhor foi visitar ele um dia depois que ele sai da prisão com tornozeleira eletrônica? Quer dizer que não sabia dos envolvimentos dele? Vossa Excelência não sabia da aplicação do Rio Previdência, governado pelo seu partido, no seu estado, pelo PL, Cláudio Castro, 970 milhões?
14: O senador Davi Alcolumbre ouviu as reivindicações, mas indeferiu os pedidos, afirmando que a decisão sobre o aumento da leitura dos requerimentos de CPI é da presidência. Da Rádio Câmara de Brasília, Silvio Minhato.
12: Economia. A Câmara aprovou projeto encaminhado pelo governo que pune com prisão aumento injustificado no preço dos combustíveis. O repórter Antônio Vital acompanhou a votação e tem mais informações.
2: A Câmara dos Deputados aprovou o projeto do governo que prevê pena de 2 a 4 anos de prisão, além de multa, para quem aumentar sem justa causa o preço de combustíveis, considerados bens de utilidade pública. A proposta altera a lei dos crimes contra a ordem tributária, econômica e contra as relações de consumo. O projeto considera sem justa causa o aumento de preços que não tenha relação com a elevação dos custos de produção, distribuição e importação dos combustíveis. As penas poderão ser aumentadas até a metade se o aumento injustificado ocorrer durante calamidade pública ou crise de abastecimento. Para apurar a existência do crime, o Ministério Público deverá firmar acordos de cooperação com o Conselho Administrativo de Defesa Econômica, o CAD. A proposta original do governo previa pena de até 5 anos de prisão, que foi reduzida para 4 pelo relator, deputado Merlong Solano, do PT do Piauí, após negociação com os diversos partidos. De acordo com a justificativa do governo, os combustíveis possuem importância estratégica para o funcionamento da economia e a proposta corrige uma lacuna legal nas relações de consumo. O projeto foi criticado por deputados da oposição. Para o deputado Kim Kataguiri, do Missão de São Paulo, criminalizar o aumento de preços vai provocar desabastecimento de gasolina e óleo diesel. Já o deputado Lafayette de Andrada, do PL de Minas Gerais, diz que já existem instrumentos administrativos para penalizar quem aumentar os preços para ferir a concorrência e o consumidor.
18: Nós entendemos que é um projeto inócuo. Está criando, na prática, mais uma possibilidade de incriminar posto de gasolina, de prender dono de posto. Hoje, nós já temos um sem número de leis que defende a liberdade econômica, que defende o consumidor, que dá um conjunto de ferramentas para o Ministério Público, para a Polícia Federal, que na prática, no mundo real, no dia a dia, vai chover no molhado, porque as ferramentas já estão aí.
2: O relator Merlong Solano defendeu a necessidade de punir empresários que aumentarem preços sem justificativa. Segundo ele, foram registrados aumentos abusivos e injustificados mesmo depois das medidas adotadas pelo governo desde o início da guerra entre os Estados Unidos e o Irã.
19: A gente está tendo aí um subsídio para o setor de R$3 por cada litro. Ainda assim, se mantiveram os aumentos. Diante deste quadro, da persistência do setor de combustível em elevar seus preços de maneira injustificada, porque o Brasil só consome de gasolina importada 15% de toda a sua demanda. De óleo diesel, a parte importada só chega a 30% de todo o nosso consumo.
2: O projeto do governo, que prevê pena de 2 a 4 anos de prisão para quem aumentar sem justa causa o preço de combustíveis, seguiu para análise do Senado. Da Rádio Câmara de Brasília, Antônio Vital.
12: Transportes.
1: Ricardo Aires, do Republicanos do Tocantins, denuncia a precariedade e a curta durabilidade de pontes estratégicas na região norte. Ele cita como exemplo a ponte sobre o rio Araguaia, que liga seu estado ao Pará, interditada com menos de 15 anos de uso e prejuízo de 76 milhões de reais.
12: Outro caso citado pelo deputado ocorre em Pedro Afonso, onde uma ponte de 100 milhões de reais, entregue em 2014, está parcialmente interditada. Ricardo Aires exige a atuação imediata do TCU para investigar os métodos construtivos e o processo de execução dessas obras.
1: Bebeto, do PP do Rio de Janeiro, pede agilidade na remoção de uma torre de energia que, segundo ele, está impedindo o avanço de obras de duplicação na rodovia Presidente Dutra e a construção de um acesso viário na Baixada Fluminense.
12: Bebeto também cobra providências de órgãos reguladores diante do atraso nas intervenções viárias. Além disso, ele defende a continuidade de obras de mobilidade urbana, incluindo a construção de viadutos considerados estratégicos para reduzir.
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1: 22:01.
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1: 22 horas e 23 minutos.

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2: 22 horas, 44 minutos.

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2: 23 horas.
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0: 23:27.
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2: 23 horas e 38 minutos.
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3: Meia-noite e 21 minutos.
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1: Meia-noite e 54 minutos.
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0: 1:16.
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1: Uma hora e 35 minutos.
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2: Duas horas.
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0: 3:27.
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0: 3:39.
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2: 4 horas.
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0: 4:10.
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0: 4:35.
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0: 4:45.
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0: 4:53.
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Olha a hora, olha a hora, 5:04, bom dia, bom dia, bom dia. 5:04 é o nosso Café Sertanejo, agora tem viola. Som de viola com Mike Lian. 5:04, bom dia, bom café.

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1: Dudu que Dalvan e essa música linda aqui no nosso Café Sertanejo. Olha a hora, 5:10, bom dia, 5:10.

0: Eita, Jean Giovanni, é bom demais, né? Que saudade, roupa de lua de mel. Também teve por aqui Dudu Kidalvan, o Rastro na Areia, essa música é linda. Bobeou a gente pimba, essa é pra alegrar nossa manhã, trio Parada Dura. Bobeou a gente pimba. Bom dia, passarinho. É, Tirico, não, não, Tirico, Tirico, pimba é, bobeou a gente vai lá conversar com a pessoa, ué, isso, né, é isso. Mike Leano, Ponteio da Viola, bom demais ouvir o Tinido da Viola nessa manhã, que Christian Ralph, pra ficar com você. 5:18, vamos rapidinho pro intervalo comercial, esse é o nosso café sertanejo, pensa num cafezinho bom demais, você tá doido. Quem tá acompanhando a programação já logo cedo aqui, já participou, mandou alô de bom dia, sempre tá ligado ou tá conectado. Deixa eu ver aqui, mandar o alô aqui pro Nédio Paulo. É o primeiro a chegar. A oficina dele acho que não tem porta não, é aquelas oficinas 24 horas, passarinho. Eu tô achando. Não é possível. Ô Nédio, bom dia pra você, meu queridão. Bom dia pra você e todos o pessoal que tá aí na mecânica na 242. Sempre ligado na Centro América, sempre acompanhando por aqui e participando, né? Isso que é legal, que a gente já sabe que ele tá lá. Mandou mensagem, tá lá do outro lado com o radinho ligado. O Nédio vai tomando chimarrão, mas tem uns mecânicos que chegam lá, rapaz, ele quer saber do cafezinho mesmo. Deixa eu tomar um café aí pra dar um alegrado que essa manhã aqui. Tão grudado, agarrado no câmbio daquele trem ali, moço. É, tem um diferencial pra modo de nós mexer ali, que o motor lá tá só esperando chegar o cabeçote, e aí tem uns meninos que tão grudando os eletrodos ali pra modo de ajeitar aquele chassi ali, o outro lá tá torto, eita! Edson Carlos Torres, é o Edinho, tá acompanhando também, bom dia, bom dia, bom dia, já tá sintonizado, trabalhando forte pra matar o frio, eita! Margarete Baú, ela é em Sinop, acompanha o Batata aqui em Sorriso, na Central América. Obrigado, Margarete, pra você, pro pessoal aí, sua família toda, tá bom? E todos os amigos que estão curtindo pela internet também, aqui só tem fã.
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2: Olha a hora, olha a hora, 6h23. Bom dia, bom dia, bom dia. Tá chegando o Vitor e Léo com o Henrique e Juliano, 10 minutos longe de você. 6h23.

0: Muito bem, vamos fechando então o nosso Café Sertanejo dessa sexta-feira, 22 de maio. Já já, na sequência, está chegando a primeira página estadual para toda a Rede Centro-América de Rádios, as primeiras informações do dia. E depois, das 7 às 8 horas, nós temos a primeira página local com a nossa equipe de jornalismo. Eu volto às 8 horas da manhã com o nosso Manhã 89. O Café Sertanejo volta amanhã. Segue acompanhando a programação. Já já está chegando informação.
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0: Sexta-feira, 22 de maio. Ouça os destaques da edição de hoje. STF confirma a validade da lei que viabiliza a construção da Ferrogrão, a ferrovia que foi projetada para ligar Sinop ao porto de Miritituba, no Pará.
1: Governo do estado vai lançar um novo edital para a construção do túnel no Portão do Inferno, na MT-251.
0: Concessionária pede licença ambiental para duplicar trecho da 163 entre Sinop e Guarantã do Norte.
1: Radares de velocidade começam a multar a partir de hoje, aliás, a partir de amanhã, 00h de sábado, em Várzea Grande, em avenidas como a FEB e a Mário Andreasa.
0: Governo federal começa testes para colocar mais biodiesel no diesel.
1: E Cuiabá recebe neste fim de semana a etapa paralímpica e reúne mais de 150 atletas. Está começando agora o Primeira Página.
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0: Bom dia para você. Que alegria, que bom ter sua companhia. Enfim, ela chegou, né? Tão esperada sexta-feira, 18 graus a temperatura na capital do estado. Máxima que mais um dia não sobe tanto. Vai chegar aos 25 graus na parte da tarde. Uma excelente sexta-feira. Eu sou Cleto Kipper e ao meu lado Yasmin Oliveira. Bom dia para você.
1: Bom dia, Cleto. Bom dia para você, ouvinte. Excelente manhã. Que bom ter você por aqui. Mais uma manhã fria aqui na região metropolitana. Como é que tá aí na sua cidade? Onde você está nos ouvindo agora? Manda uma mensagem, conta pra gente. 65996805454 é o nosso telefone para você participar aqui.
0: Tá curioso para saber o que é o dia de hoje na história? 22 de maio, Dia Internacional da Biodiversidade. Esse dia foi criado pela ONU para conscientizar sobre a preservação da diversidade biológica e a importância da conservação dos ecossistemas.
1: No Brasil também é comemorado hoje o Dia do Abraço. Em um dia frio como
0: sinta-se abraçado.
1: Sinta-se abraçado, você ouvinte. E nada como a gente dar um abraço em quem a gente ama para aquecer. Uma data simbólica dedicada à demonstração de carinho, afeto e aproximação entre as pessoas.
0: Falamos essa semana que era dia da abelha, né? Hoje é dia do apicultor. Homenagem ao profissional que trabalha com a criação de abelhas, produção de mel, atividade fundamental aí para polinização e para o equilíbrio ambiental.
1: Além disso, em alguns calendários religiosos, hoje o dia também marca homenagens a santos católicos, como Santa Rita de Cássia, que é uma santa conhecida como a santa das causas impossíveis. Inclusive, foi muito falado sobre a Santa Rita de Cássia na última novela que estava passando na Globo, né, As Três Graças. Então, hoje também no calendário religioso é um dia de homenagem à Santa Rita de Cássia.
0: Muito bem, dia 22 de maio também marca o aniversário do município de Rio Branco, que fica na região sudoeste do estado, município que é conhecido pelas tradições culturais, pela força da agropecuária e pelas belezas naturais dessa região.
1: Vamos começar então o nosso dia sabendo como que está o trânsito aqui na região metropolitana, e quem tem essa missão diária é o Felipe Coelho. Bom dia, Felipe.
3: Olá, Yasmin, um ótimo dia para você, para o Clet e também para todos que estão aqui nos acompanhando. E por enquanto temos um trânsito bastante tranquilo aqui na capital, Yasmin, tendo só alguns pontos que nesse momento o trânsito está começando a ficar um pouco mais movimentado, mas não é nada que os motoristas que estão nos acompanhando vão perder muito tempo nesses locais. Vou começar pela Fernando Corrêa da Costa, lá no cruzamento com a Avenida Beira Rio Sul. O segundo ponto é na Avenida dos Trabalhadores, lá na rotatória com a Avenida das Torres, e para finalizar, na região central da cidade, ali na região da Prainha, no caso por conta das obras do BRT, que realmente já deixa aquela área com trânsito um pouco mais movimentado. Yasmin, daqui a pouco eu vou voltar com outras atualizações para deixar os nossos ouvintes atentos ao trânsito aqui na capital.
1: Muito obrigada, obrigada, Felipe. Qualquer coisa, só chamar a gente que estamos por aqui.
0: Olha, a PRF fez uma apreensão que beira o inacreditável, gente. Tinha um passageiro transportando 26 quilos de material semelhante a explosivo dentro de um ônibus na BR-174. Esse caso aconteceu em Pontes Lacerda, a carga estava despachada nesse ônibus e o passageiro seguia para Cuiabá. Durante a abordagem, ele apresentou informação contraditória. Na vistoria, os agentes encontraram 14 unidades de emulsão explosiva e duas caixas de espoletas, material usado para detonação. Segundo o relato da PRF, a encomenda seria levada para uma área de garimpo. O passageiro e o material foram encaminhados à Polícia Civil. A PRF alerta que o transporte clandestino desse tipo de carga em veículo coletivo representa risco grave à segurança.
1: Ainda sobre segurança pública, o Brasil passa a ter agora um cadastro nacional de pessoas condenadas por violência contra a mulher. A lei foi publicada no Diário Oficial da União na quinta-feira, ontem, dia 21. A medida cria um banco de dados com informações de condenados em definitivo por crimes contra mulheres. O sistema ele vai reunir dados como nome completo, CPF, RG, endereço, filiação, foto e impressões digitais. A base será gerida pelo governo federal e integrada aos sistemas das polícias estaduais e federais. O objetivo é centralizar informações e ampliar o controle sobre agressores. Entram no cadastro condenados por feminicídio, estupro, estupro de vulnerável, importunação sexual, assédio, perseguição, violência psicológica, lesão corporal, registro não autorizado de intimidade e violação sexual mediante a fraude. A lei ela foi sancionada com veto parcial pelo presidente Luiz Inácio Lula da Silva. O texto vetado ele não foi ainda detalhado oficialmente. O nome das vítimas agora fica em sigilo. A lei entra em vigor 60 dias após a publicação. A iniciativa tem o objetivo de reforçar a segurança e o combate à violência de gênero aqui no país. O sistema deve começar a funcionar em 60 dias, como eu disse, após a publicação. Essa lei ela vai ampliar o combate à violência contra a mulher em todo o Brasil.
0: 6h38. Ontem podemos considerar que foi um dia histórico. O STF manteve a validade da lei que permite o avanço da ferrovia que foi planejada para ligar Mato Grosso ao Pará. A decisão fortalece um dos principais projetos logísticos voltados ao escoamento da produção agrícola do Centro-Oeste. Vamos para a região norte do estado, então, para trazer essa notícia. Beatriz Schaeffer, quais são as informações?
4: Cleto e Yasmin, ótima sexta-feira. Esse julgamento analisou uma ação apresentada pelo PSOL, que questionava a alteração dos limites no Parque Nacional do Jamagim, no Pará, para viabilizar o traçado da ferrovia. O partido apontava possíveis impactos ambientais indígenas após a retirada de cerca de 862 hectares da área da preservação. O relator do processo, o ministro Alexandre de Moraes, afirmou que não houve redução significativa da proteção ambiental, destacando que parte do percurso acompanha áreas já impactadas pela rodovia BR-163. Segundo ele, estudos apresentados ao Supremo indicam que a ferrovia poderá reduzir a emissão de dióxido de carbono em comparação ao transporte rodoviário utilizado atualmente. O entendimento foi acompanhado pelo presidente do Supremo Tribunal Federal, Luiz Roberto Barroso, além dos demais ministros que participaram da sessão. Apesar da decisão favorável à lei, a corte ressaltou que a Ferrogrão ainda dependerá de licenciamento ambiental e autorizações dos órgãos competentes antes do início das obras. E a gente segue acompanhando. Essas são as informações de hoje. Uma ótima sexta-feira a vocês e a todos os nossos ouvintes.
1: Muito obrigada, Beatriz. Excelente sexta-feira para todos aí na região norte do estado também. E sobre isso ainda, sobre a Ferrogrão, nós conversamos com a assessora técnica da CNA, a Elisângela Lopes, que comentou sobre o impacto da Ferrogrão para a logística e de escoamento da safra.
5: A Ferrogrão, ela tem um traçado de 933 quilômetros, pelo qual será possível substituir pelo menos 400 caminhões numa viagem só. Isso significa uma redução de custo de transporte de cerca de 30 a 40%, como demonstrou o último estudo realizado sobre essa infraestrutura. Hoje, nós utilizamos predominantemente o modo rodoviário. Cerca de 60% de tudo que movimentamos no Brasil em transportes é por caminhão. E isso eleva o custo de forma significativa. Além disso, o uso do caminhão, essencialmente, também é produtor de externalidades negativas, o que envolve aumento de acidentes no trânsito, aumento de emissão de poluentes, além de outros problemas, como uma necessidade maior de manutenção das nossas estradas.
0: E o ministro dos Transportes, o Jorge Santoro, ele cumpriu a agenda ontem aqui no estado. A principal foi no Araguaia, onde o ministro participou da entrega de 12 quilômetros de estradas da 158 na região de Porto Alegre do Norte. Além da entrega, o ministro também assinou ordens de serviço para melhorias nas BRs 158 e 242, com foco em segurança e mobilidade. Durante a visita, Ele falou com a nossa equipe sobre os projetos importantes para Mato Grosso que seguem em debate. Entre eles, duplicação da BR-163 entre Sinop e o Porto de Miritituba, no Pará, que já tem data marcada para o leilão da nova concessão da rodovia. Vamos ouvir.
6: A gente vê essa rodovia como um gargalo logístico muito relevante. A gente, desde que entrou no governo, a gente verificou que a concessão feita no governo anterior foi mal elaborada, não previa investimentos. Então a gente levou para o TCU, fizemos um acordo no TCU, um acordo histórico, colocando todo o trecho do Mato Grosso em duplicação e o trecho do Pará até Miritituba e Itaiatuba totalmente em terceira faixa, melhorando absolutamente todo o desenvolvimento. São mais de 12 bilhões de investimentos. Ainda incluímos acessos aos portos de Miritituba. Eu acredito que a gente vai fazer o leilão em outubro. Por quê? Porque a gente faz um acordo com a concessionária atual, mas a gente valida no mercado em leilão. Já está tudo aprovado, a NTT já publicou as audiências para colher novas sugestões e vamos publicar o leilão em junho, ainda em junho, e o leilão será em outubro.
1: Um dia que foi marcante ontem, então, principalmente para a logística e para a região norte do estado, Cleto. Tivemos, então, essa questão do julgamento da Ferrogrão ontem, agora o processo pode andar, e tivemos essa fala do ministro falando sobre ontem a Via Brasil, que é a empresa que administra aquela parte da rodovia entre Sinop e o trecho do Pará. Eles entraram com pedido de licença ambiental, porque precisa dessa licença primeiro para começar o processo. E aí o ministro ontem falando então sobre como que está essa questão do leilão da nova concessão da rodovia, porque tinha um contrato com a Via Brasil para aquele trecho, mas ele não tinha todos os detalhes do que precisava ser feito, estava defasado, e por isso então que vai ser feita uma nova concessão. A empresa, a Via Brasil, pode sim se colocar à disposição nesse sentido, mas a ideia do governo federal é atualizar esse contrato de concessão lá daquele trecho que é tão usado. Imagina, né, um arco norte crescendo, a questão do transporte de escoamento de safra, o novo polo, mais um polo grandioso que a gente vai ter no nosso país, que já é grande, mas vai ficar ainda maior, que é o Arco Norte, o escoamento de grãos por lá, e precisa de mais estrutura nesse sentido.
0: 6h44, um recado antes do intervalo. Você que ainda não declarou o imposto de renda, atenção, tá na reta final, hein? A Receita Federal vai abrir hoje a consulta ao primeiro lote de pagamento. Expectativa de que esse seja o maior lote de restituição da história do país. Alex Bettinardi, o contribuinte, pode saber se está nesta lista, de que maneira, hein? Bom dia.
7: Oi, Cleto, bom dia para você, Yasmin, a todos que nos acompanham. O contribuinte poderá verificar se foi contemplado pelo site da Receita Federal ou pelo aplicativo Meu Imposto de Renda. A consulta será liberada a partir das 9 da manhã de hoje, daqui a pouco, horário de Mato Grosso. A expectativa é de que este primeiro lote seja o maior da história, com cerca de 9 milhões de contribuintes beneficiados e aproximadamente 16 bilhões de reais em restituições. O lote é 45% maior do que o primeiro lote de restituições de 2025, que havia sido o maior até então. O pagamento está previsto para o dia 29 de maio, mesma data em que termina o prazo de entrega da declaração do imposto de renda. Tem prioridade no recebimento idosos, pessoas com deficiência, contribuintes com doença grave, professores. Quem fez a declaração pré-preenchida e escolheu receber por PIX também ganha prioridade na fila de pagamentos. Para consultar, basta informar o CPF, data de nascimento, os dados solicitados pelo sistema da Receita Federal. Cleto, Yasmin, volto com vocês na capital. Boa sexta-feira para a gente.
1: Obrigada, Alex, para todos nós.
0: Antes do intervalo, chegou uma mensagem aqui do ouvinte, o Johnny, nos alertando de um acidente na rotatória do Círculo Militar ali na Miguel Sutil. Vamos ouvir.
8: Bom dia, bom dia. Aqui é Johnny que vos fala. Acaba de ocorrer um acidente entre um veículo automotor e uma moto próxima à rotatória do Círculo Militar, vindo da Cidade Verde, sentido shopping.
0: Muito bem, Johnny, obrigado pelas informações. A gente vai em busca de informações oficiais e a gente traz atualização ao longo do jornal. Vamos por intervalo? Daqui a pouquinho a gente traz outras notícias para você.
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11: 6:47.
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0: 6:50, primeira página de volta para te trazer essa notícia. O Ministério de Minas e Energia deu mais um passo no projeto Combustível do Futuro e começou os testes para avaliar o uso do diesel com mais biodiesel na mistura. A nova portaria foi publicada nesta semana e oficializa os ensaios para teor entre B15 e B25.
1: Na prática, o objetivo é verificar se motores e equipamentos funcionam com segurança, desempenho e confiabilidade com mais combustível renovável. O primeiro motor já chegou ao Instituto Mauá de Tecnologia e os testes começaram na quarta-feira.
0: Ao todo, 16 laboratórios participam do processo com envolvimento de universidades, montadoras, fabricantes, distribuidoras e representantes dos consumidores. Os ensaios vão analisar desempenho, emissões, durabilidade, comportamento do combustível em diferentes condições. A decisão sobre aumentar o teor do biodiesel no diesel só deve acontecer depois da comprovação técnica dos resultados.
1: E o governo federal lançou um novo plano para combater facções criminosas na Amazônia e na fronteira do Brasil. A medida, ela foi oficializada na quarta-feira, prevê ações integradas contra o tráfico de drogas, armas e lavagem de dinheiro. O programa chamado Território Seguro Amazônia Soberana vai atuar nesta primeira fase em 42 municípios de 6 estados, incluindo Amazonas, Pará e Mato Grosso. Entre as ações estão o reforço no monitoramento da Amazônia Legal, operações com a Polícia Federal, Polícia Rodoviária Federal e também forças estaduais, além de parceria internacional com a Interpol.
0: O plano também prevê o uso de novas tecnologias para rastrear atividades criminosas em áreas consideradas estratégicas. Territórios indígenas, comunidades tradicionais, rotas usadas pelo crime organizado estão entre as prioridades. Além das ações policiais, o governo promete investir em qualificação profissional, prevenção ao uso de drogas e projetos sociais para reduzir o aliciamento de jovens pelo crime. O novo programa já está em vigor e terá acompanhamento de um comitê gestor do Ministério da Justiça. Uma outra notícia importante aqui: conteúdos íntimos divulgados sem autorização vão ter que ser retirados da internet em até 2 horas no Brasil. O governo federal publicou um novo decreto que endurece as regras para as redes sociais, aplicativos, plataformas no combate à violência contra as mulheres. A norma também exige que as empresas impeçam novos envios do mesmo material e passem a incluir conteúdos criados ou alterados com inteligência artificial, como montagens e deepfakes íntimos. O decreto define como violência digital práticas como ameaças, perseguição na internet, divulgação de nudez sem consentimento, assédio e publicações que incentivem ódio contra mulheres. Em casos mais graves, as plataformas vão ter que agir mesmo sem denúncia da vítima. Empresas também devem oferecer canais específicos de denúncia, divulgar o Ligue 180 e guardar dados para ajudar nas investigações. As novas regras entram em vigor em 2 meses. Na área da saúde também tem mudança. O Ministério da Educação definiu novas regras para os cursos de enfermagem em todo o Brasil. As mudanças foram publicadas no Diário Oficial da União e valem para cursos de bacharelado e licenciatura. A principal alteração, para você entender, é o tempo mínimo de formação. Agora, o curso de enfermagem deverá ter duração de 5 anos e pelo menos 4.000 horas de aulas presenciais. O MEC também determinou que a formação passa a ser obrigatoriamente presencial. O ensino à distância poderá ser usado apenas como apoio pedagógico. Os estágios supervisionados também vão ter regras rígidas. Eles devem ser representar, então, pelo menos 30% da carga horária total do curso e serão realizados nos últimos semestres da formação. Metade das atividades deverá acontecer na atenção primária e a outra metade em hospitais. Outra mudança importante é que a atividade prática vai começar desde o primeiro semestre. O objetivo, gente, é garantir mais experiência clínica aos estudantes ao longo da graduação. As universidades vão ter um prazo para se adaptar às novas exigências. As regras devem estar totalmente implantadas até junho de 2028. Então, só reforçando, curso de enfermagem deverá ter duração de 5 anos. As regras estão sendo implantadas até junho de 2028.
1: Cleto, e alguns destaques internacionais desta manhã: o novo capítulo na disputa entre Estados Unidos e China colocou Taiwan em alerta. Autoridades taiwanesas disseram que não foram informadas sobre qualquer suspensão na venda de armas americanas, mesmo após declarações de Washington sobre uma possível pausa nos acordos. O governo dos Estados Unidos avalia segurar parte das entregas para garantir estoque militar em outras operações, entre elas o conflito envolvendo o Irã. Taiwan considera o apoio militar americano essencial para a segurança da ilha. Já a China voltou a criticar qualquer fornecimento de armas e reforçou que a questão de Taiwan segue como ponto geral e central na relação entre Pequim e Washington.
0: O novo movimento dos Estados Unidos dentro da OTAN pegou aliados de surpresa. O que aconteceu? O Trump anunciou o envio de 5 mil soldados americanos para a Polônia, mesmo depois de ter sinalizado recentemente redução da presença militar na Europa. Autoridades europeias disseram ter recebido a decisão com perplexidade. Pediram mais coordenação entre os países do bloco. Já o governo polonês comemorou o anúncio, reforçou o papel do país como um dos principais parceiros dos Estados Unidos na região. O movimento acontece em meio à guerra na Ucrânia e o aumento das tensões no leste europeu.
1: E agora, voltando aqui para o Brasil, precisamente Mato Grosso, tem um destaque aqui também que é relevante. O concurso para promotor do Ministério Público aqui do estado teve a prova suspensa em São Paulo por decisão da Justiça. A medida atinge apenas a aplicação lá na capital, né, que foi tomada na capital de São Paulo, após questionamento sobre a falta de justificativas técnicas para realizar a etapa fora do estado, porque o concurso é para promotor do Ministério Público de Mato Grosso.
0: O concurso é marcado para 14 de junho. teria provas em Cuiabá e São Paulo. O pedido partiu de um advogado que alegou a ausência de critérios objetivos para a escolha do novo polo. Na decisão, o desembargador entendeu que um concurso para cargo em Mato Grosso precisa apresentar fundamentação oficial para aplicação de prova fora de Mato Grosso. A justiça não cancelou o concurso. O Ministério Público e a Fundação Getúlio Vargas vão ter que apresentar documentos e estudos para tentar manter o cronograma. O edital oferece 8 vagas, cadastro reserva e salário inicial de quase R$38 mil.
1: 6h57. E antes da gente ir para o intervalo, um movimento que muda o mapa da comunicação no Centro-Oeste. A Rede Mato-Grossense de Comunicação, do Grupo Zaran, anuncia a assinatura da operação para assumir o controle das empresas de comunicação do Grupo Jaime Câmara.
0: Com a integração das operações, o novo grupo passa a reunir 18 emissoras de TV, 15 rádios, 4 jornais impressos e 9 portais de notícias nos estados de Mato Grosso, Mato Grosso do Sul, Goiás e Tocantins.
1: É um passo que consolida a maior rede afiliada de comunicação do país e reforça o compromisso de contar as histórias e o desenvolvimento dessa região. A reportagem completa sobre essa negociação e sobre a aquisição, você confere lá no nosso portal, primeira página. É só acessar e ficar por dentro da notícia completa.
0: 6h58, mais uma pausa. Você de Sorriso e Rondonópolis, após os comerciais, tem notícias da sua região. E por aqui, a gente vai te contar que nenhuma empresa se interessou na construção do túnel lá no Portão do Inferno. E agora, o que vai acontecer? Já já a gente te conta.

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2: 7 horas.
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6: Olá, muito bom dia. Agora são 7:02. Seja muito bem-vindo ao primeira página aqui pela 89.3. Muito obrigada pela companhia. Uma ótima sexta-feira para você. Hoje é dia 22 de maio. Eu sou Beatriz Schaefer, ao meu lado Giovana Claus, e nós seguimos com vocês até as 8:00 da manhã para trazer as principais informações e notícias de Sorriso e região. A todos uma excelente sexta-feira, de muita saúde. A partir de agora, os principais destaques, e de volta das férias aqui comigo, Giovana Claus. Muito bom dia, boa sexta-feira.
7: Olá, bom dia, Beatriz, bom dia, Batata, que faz os trabalhos técnicos, e a todos os ouvintes que nos acompanham em todas as plataformas, seja pela rádio, em casa ou no carro, seja pela internet, no portal Primeira Página, ou no seu celular, no nosso aplicativo. Nosso muito obrigado pela sua audiência e desejamos a todos um ótimo dia.
6: Então, vamos aos principais destaques, né, Giovana?
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6: Justiça concede liberdade provisória a servidor preso na Operação Falso Mestre em Sorriso.
7: Polícia desarticula suposto tribunal do crime com participação de menor no São Mateus.
6: 10 anos depois, Cápsula do Tempo emociona moradores ao revelar sonhos de crianças e adolescentes aqui no nosso município.
7: Potência econômica, Sorriso aparece apenas na quinta, sexta posição em ranking social de Mato Grosso.
6: Sorriso intensifica a campanha contra a gripe, com dia V em diversos bairros do município durante o sábado.
7: E ainda, uma entrevista ao vivo com o cineasta e diretor de Mãe Bonifácia, Salles Fernandes, revela os bastidores e desafios da produção.
6: É isso aí, essa e outras notícias você acompanha a partir de agora no Primeira Página.
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6: Mais uma vez, muito bom dia. Sextou, e a gente começa destacando, é claro, segurança pública. O servidor da Câmara Municipal de Sorriso, Antônio Josemar Pedroso da Silva, conhecido como Professor Josemar, teve a liberdade provisória concedida pela Justiça após a audiência de custódia realizada na última quarta-feira. Ele havia sido preso durante a Operação Falso Mestre, que investiga um suposto esquema de fraudes bancárias ligadas à obtenção irregular de financiamentos veiculares aqui no município.
7: Durante entrevista, o advogado de defesa Jean Carlos Pereira afirmou que não existe provas concretas contra o servidor e classificou a acusação de estelionato como uma mera suposição. A defesa também comentou sobre a apreensão de entorpecentes na residência, alegando que a pequena quantidade encontrada seria para uso pessoal do servidor e da namorada.
6: Ao conceder a liberdade provisória, a justiça determinou medidas cautelares, como a proibição de cometer novas infrações, restrição do uso de entorpecentes e comparecimento obrigatório aos atos do processo. Josemar também pagou fiança equivalente a 3 salários mínimos, cerca de R$4.800, e responderá às investigações em liberdade.
7: E a gente segue falando da área policial, que um suposto tribunal do crime mobilizou equipes da Polícia Militar no bairro São Mateus após denúncias de tortura, cárcere privado e agressões contra uma vítima mantida sob ameaças. 2 homens, entre eles um menor de idade, e 2 mulheres são apontados como envolvidos nas sessões de violência e que ainda assim teria sido exibidas por videochamadas para integrantes do grupo criminoso.
6: O caso agora é investigado para identificar a participação de cada suspeito e a possível ligação entre facções criminosas. O sargento Almeida, da Polícia Militar, detalhou como a equipe encontrou a vítima e os desdobramentos dessa ocorrência. A gente fala também que no início da semana, a execução de 2 mulheres também ligadas a facções criminosas. A polícia tem trabalhado, vamos ouvir o sargento Almeida.
8: É numa rua ali no bairro São Mateus, onde 4 pessoas, né, sendo 2 mulheres e 2 homens, estavam fazendo a vítima aí, né, no caso um homem aí, torturando ali, né, cárcere privado. Deslocamos o local, né, realmente eles estavam lá e sendo que dos homens pulou o muro, conseguiu evadir do local, né, a vítima aí relata que passou ali na Tangará, passou num bar ali antes de ir pro serviço, e que essas pessoas já foram pra cima dele e saiu correndo, próximo a uma travessa ali no bairro São Mateus, e ele entrou dentro de uma casa, né, que era da sogra dele. Essas pessoas violaram essa casa, entraram também correndo atrás, segurando ele, fazendo chamada de vídeo e, segundo ele, pro presídio e tipo o tribunal do crime. Conduzimos eles para a delegacia aqui, é tortura, é lesão corporal, sendo que a vítima tá com várias escoriações aí no rosto, né, na testa, na perna, então, e fala que apanhou muito, né?
6: Ainda falando sobre esse assunto, o governo federal oficializou nessa semana um novo plano nacional para combater facções criminosas. A portaria número 1220 do Ministério da Justiça institui o programa Território Seguro Amazônia Soberana, que prevê uma força-tarefa com a Interpol para ampliar o monitoramento na Amazônia Legal e regiões da fronteira e também reforçar as operações contra o tráfico de drogas, lavagem de dinheiro e também do crime organizado.
7: A medida mira áreas consideradas vulneráveis, incluindo territórios indígenas, comunidades tradicionais e corredores estratégicos, usados por organizações criminosas para o transporte de drogas, armas e movimentação financeira ilegal.
6: Nessa primeira fase, o programa vai atuar em 7 regiões prioritárias, abrangendo 42 municípios de 6 estados: Mato Grosso, Acre, Amazonas, Pará, Maranhão e Paraná. Olha só, a gente vai destacar uma situação que aconteceu aqui no nosso município, uma confusão envolvendo aluguel atrasado, retirada de imóveis e suspeita de ligação irregular de energia, que acabou parando na Polícia Civil. Aquele famoso gato. O caso aconteceu em uma residência no bairro Monte Líbano e começou após o administrador do imóvel afirmar que o inquilino não pagava o aluguel desde o dia 10 de maio. Segundo o relato, um PIX chegou a ser agendado, mas o valor não caiu na conta.
7: Conforme o boletim de ocorrência, o desentendimento aumentou depois que o responsável pela casa descobriu que outra pessoa estaria morando no imóvel sem autorização. E após um acordo entre as partes para a desocupação da residência, sem cobrança de multa, parte dos objetos teria sido vendida ou doada pelo ex-inquilino. Restaram apenas alguns itens que foram retirados do local com autorização, segundo o comunicante.
6: A situação ficou ainda mais tensa quando surgiu a suspeita de uma religação irregular de energia elétrica após o pedido oficial de desligamento junto à concessionária. Depois da retirada dos objetos, o ex-inquilino teria procurado o administrador cobrando os pertences e passou a chamá-lo de ladrão. Agora a pergunta que fica é: o caso se trata apenas de um desentendimento entre o locador e o inquilino ou pode terminar em uma investigação criminal? A gente segue acompanhando.
7: E é isso aí. Mais uma vez, um bom dia para você que está aqui com a gente no Primeira Página. E eu já te convido a mandar o seu bom dia, a sua opinião, algum problema que tem aí no seu bairro. Tem flagrante, denúncia? Manda aqui para a gente no nosso WhatsApp no 66996750551. Vou repetir, o nosso contato é o 99675-0551.
6: Se você quer que eu cobrar algo, mandar alguma sugestão de pauta, pedir alguma pauta, o telefone é esse. Sexta-feira é dia de notícia boa e a gente tem um destaque bom para hoje. Olha só, o funcionário de uma fazenda desaparecido desde a manhã de quarta-feira na região de Santa Terezinha, uma região rural ali de Nova Ubiratã, foi localizado com vida pelo Corpo de Bombeiros Militar no final da tarde de ontem. O homem havia saído de motocicleta para buscar cavalos, mas acabou se perdendo em uma área de mata. O desaparecimento mobilizou equipes de resgate ainda no final da tarde, após o caso ser comunicado oficialmente às autoridades.
7: A operação foi marcada pela atuação integrada entre o 5º Batalhão Bombeiro Militar e o Centro Integrado de Operações Aéreas, Silpaer, que realizaram buscas simultâneas por terra e pelo ar. O helicóptero do Silpaer agilizou o transporte das equipes até a região de ocorrência e participou diretamente do sobrevoo de varedura na extensa área rural, enquanto os bombeiros avançavam pelas estradas vicinais e áreas de mata em busca de vestígios e pegadas.
6: O trabalho também contou com o apoio da Polícia Militar, Polícia Civil, Secretaria Municipal de Segurança Pública aqui de Sorriso, que disponibilizou um drone com câmeras termográficas para auxiliar nas buscas. O destaque para o soldado Juliano, Cabo Caleb, Ranieri e toda a equipe do 5º Batalhão. Felizmente, um final feliz. E a gente agradece, né, pelo trabalho integrado das forças de segurança pública aqui no nosso município.
7: Graças a Deus, né, Beatriz?
6: Exato.
7: E a gente segue falando agora que Sorriso apareceu na colocação entre os 141 municípios de Mato Grosso no índice de processo social, o Brasil 2026.
6: Com pontuação 59.40, a gente apareceu na 56ª posição no ranking. No ranking nacional, que ocupa a posição número 3.317 entre 5.570 municípios avaliados. Muitos municípios nesse Brasilzão. E o levantamento mede indicadores ligados à qualidade de vida da população, mostrando como a riqueza produzida se transforma em bem-estar social.
7: Mesmo sendo um dos principais polos econômicos do estado, impulsionado pelo agronegócio, né, o município apresenta contraste entre desenvolvimento financeiro e avanços sociais.
6: E Sorriso ocupa a 33ª posição em Mato Grosso no ranking do PIB per capita está em 193 lá no ranking do país inteiro, com uma média superior a R$ 110 mil por habitantes, mas ainda enfrenta alguns desafios importantes também nas áreas sociais.
7: E entre os melhores desempenhos estão os indicadores de acesso à informação, comunicação, moradia e serviços básicos. Por outro lado, o estudo aponta dificuldades em inclusão social, direitos individuais, saúde e acesso a oportunidades. Os dados também reforçam alertas relacionados à desigualdade social, doenças crônicas e a necessidade de ampliação em áreas como saneamento e conectividade.
6: Muitos desafios ainda, um estado muito grande em desenvolvimento, mas o nosso ranking é positivo comparado com outros municípios de outros estados do país. E agora é hora de falar ainda daquela comemoração dos 40 anos do nosso município, esse mês de maio, né, no dia 13 mais precisamente, e o tempo passou, mas as memórias, os sonhos, as expectativas de uma geração ficaram guardados. E Sorriso reviveu um capítulo especial da própria história com a abertura da Cápsula do Tempo, criada há 10 anos durante as comemorações de 30 anos de Sorriso. As cartinhas foram escritas por estudantes em 2016 e revelaram como as crianças imaginavam a cidade no futuro. A Giovana Claus esteve lá e conta pra gente a emoção desse momento, tudo que foi revelado após 10 anos de muita história.
7: Emoção, curiosidade e muita expectativa marcaram a abertura da Cápsula do Tempo no Centro Histórico Cultural Benjamin Reiser. O material foi guardado há uma década durante as comemorações dos 30 anos de Sorriso e reuniu centenas de cartinhas escritas por estudantes da época. Nas mensagens, as crianças responderam à pergunta: como você imagina Sorriso daqui a 10 anos? Entre os papéis, sonhos, desenhos, expectativas e muitas declarações de carinho pela cidade. Para muitos, o momento foi de voltar no tempo e relembrar a infância, como é o caso do estudante Arthur Destre.
9: É um projeto muito lindo, né? Muito bonito. É algo muito emocionante. Eu me lembro quando meu avô me levou para me escrever a minha cartinha. É algo bom para se ver se realmente teve as melhorias ali que as pessoas desejavam.
7: A ideia da cápsula surgiu durante a organização da Expo Riso de 2016, que também contou com uma exposição de fotografias históricas do município. O material ajudou a preservar a memória da cidade e agora ganha um novo significado, como reforça o pioneiro Valdocir Rovares.
10: O Sorriso mudou muito e vai mudar muito. O Sorriso cresce 10, 15% ao ano, eu acho, fora do nível nacional, né? Mas eu acredito que vai crescer muito mais, né? Com certeza. Não tem quem segure o nosso norte. O nosso agronegócio é muito forte, né? E onde tem produção, tem dinheiro, e onde tem dinheiro, tem evolução, né? Então não tem como segurar Sorriso. Nem o governo não consegue muito segurar nós, não.
7: O pioneiro Eugênio Destre, que participou da idealização do projeto, destacou a importância de preservar a história e os sentimentos da população. Segundo ele, mais do que abrir uma cápsula, o momento representa um encontro entre passado, presente e futuro.
11: Olha, eu idealizo sempre, cada vez mais, a questão empresarial, industrial, nós industrializarmos os produtos aqui produzidos totalmente. Hoje tem algumas indústrias já, estão vindo, mas que seja realmente um polo industrial e possa, além de proporcionar trabalho para as pessoas que aqui nasceram, aqui estão vivendo, aos que vêm para cá também acreditando no sonho como nós acreditamos lá atrás, tem oportunidade de trabalho, tem oportunidade de desenvolver as suas qualidades profissionais ou aquilo que eles se prepararam para a vida deles.
7: Giovana Claus, para a Primeira Página.
6: 10 anos passaram rapidinho. Giovana, o que você encontrou quando você chegou lá no momento da abertura dessas cartas?
7: Muitos estudantes, todos à flor da pele, querendo saber o que tinha lá dentro da cápsula. E foi uma experiência bem legal, assim, ler aquelas histórias, pedindo, tentando descobrir como seria Sorriso, foi bem bacana.
6: Muito bom, e Sorriso evoluiu, o desenvolvimento chegou e a cidade progride cada vez mais. A gente vai ao nosso primeiro intervalo e daqui a pouquinho a gente volta. Ainda tem muitos destaques nessa sexta-feira e o nosso entrevistado é Salles Fernandes, produtor do filme Mãe Bonifácia, um sucesso. E vai ter exibição aqui em Sorriso, já já a gente te conta, logo após o intervalo.
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7: O dólar fechou em queda sobre o real ontem. A moeda norte-americana caiu 0,6% e é vendida a R$5,01. O principal índice da Bolsa Paulista fechou em alta. O Ibovespa avançou 0,17%. E nos Estados Unidos, o índice Dow Jones Industrial fechou em alta de 0,55%. O Nasdaq avançou 0,9%.
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4: 7:19.
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10: Sete horas e 21 minutos, o Primeira Página está de volta e, como de costume, é hora de falar de economia e de algumas situações que também envolvem a economia brasileira. Olha só, criminosos seguem incentivando novos golpes virtuais. A Fraude da Vez usa o nome do programa Novo Desenrola Brasil para atrair vítimas interessadas em renegociar dívidas. A gente já tem falado há algum tempo desse programa que facilita a vida dos brasileiros buscando renegociar dívidas, mas agora os criminosos têm usado isso de maneira negativa. E a repórter Clara Lucite explica como funciona esse golpe. Vamos acompanhar.
11: Um alerta foi emitido pelo Ministério da Fazenda, que informou que os criminosos copiaram páginas oficiais do governo para aplicar fraudes. O novo golpe funciona assim: os criminosos criaram um site falso com informações oficiais copiadas do programa Novo Desenrola Brasil. Na página fraudulenta, os usuários recebem

0: Fazenda reforça que o novo Desenrola Brasil não cobra nenhuma taxa para participação no programa. A orientação é para que os consumidores procurem diretamente os bancos e as instituições financeiras onde possuem dívidas para verificar as condições de renegociação. Clara Lucite para o Primeira Página.
1: Tá aí, importante se atentar aos sinais. Ainda falando de economia, o aeroporto regional de Sorriso, Adolino Bedim, movimentou 40 toneladas de cargas aéreas entre janeiro e março desse ano, conforme dados divulgados da Agência Nacional de Aviação Civil, a ANAC. Apesar do volume expressivo, o terminal registrou uma redução de cerca de 11,52% em comparação ao mesmo período do ano passado. Janeiro liderou a movimentação no trimestre, com 14 toneladas embarcadas e desembarcadas, seguido de fevereiro, com 14 toneladas, e março, com uma redução ali bem considerável, 11,4 toneladas.
2: Durante o período, o aeroporto recebeu 146 voos, sendo 50 em janeiro, 42 em fevereiro e 54 em março. O transporte aéreo de cargas atende diversos segmentos da economia, incluindo produtos farmacêuticos, equipamentos tecnológicos, peças automotivas, máquinas industriais, documentos corporativos e materiais de alto valor agregado, além do transporte de cargas vivas, fortalecendo assim a logística regional.
1: Mostrando o potencial da nossa região, principalmente atendendo municípios vizinhos. Sexta-feira é hora de falar de assuntos gostosos, falar de cultura, falar de produções. E aí Sorriso recebe nesse final de semana a exibição do longa-metragem Mãe Bonifácio, uma obra gravada aqui em Sorriso, genuinamente sorrisense, que traz a história marcada por resistência, espiritualidade e, é claro, força feminina.
2: O filme tem como grande destaque a participação da atriz Zezé Mota, um dos maiores nomes do cinema brasileiro, que interpreta a personagem principal.
1: A gente trouxe essa reportagem que você confere os bastidores das gravações e a fala da atriz sobre a importância dessa obra. E logo depois a gente fala com o dono dessa obra, quem fez acontecer, Salles Fernandes, já está aqui conosco nos nossos estúdios. E logo após a fala da Zezé, ele conversa com a gente. Vamos ouvir.
3: Uma mulher negra alforriada que viveu em Cuiabá no século XIX e ajudou pessoas escravizadas a fugir. Essa foi a Mãe Bonifácia, a mulher que dá nome a um dos principais parques florestais da capital. A história dela é considerada um símbolo de resistência em Mato Grosso. Zezé Mota foi escolhida para devolver vida a essa personagem. A atriz tem mais de 50 anos de carreira e é referência na valorização da cultura negra no Brasil. No perfil do filme nas redes sociais, ela compartilhou seu entusiasmo.
4: Fico mais entusiasmado ultimamente com esse tipo de personagem, porque na minha juventude eu fiz muito, com exceção de Chica da Silva, eu fiz muitas mulheres submissas, serviçais. E o que eu gostei da Mãe Bonifácia é que é uma mulher empoderada. Uma experiência gostosa, ficou com gosto de quero mais.
3: A trama destaca o trabalho da Mãe Bonifácia como curandeira. Ela utilizava conhecimentos ancestrais de ervas medicinais para cuidar de doentes e necessitados. Também orientava escravizados a escaparem de capitães do mato. Stephanie Gomes para o Primeira Página.
1: Que legal, como é bom acompanhar essa produção que aconteceu aqui em Sorriso. E é claro, para falar com o dono da obra, Salles Fernandes está aqui conosco e destacando. Salles, o que define esse momento?
5: Opa, bom dia Beatriz, bom dia Giovana, bom dia Batata, meu amigo, colega de trabalho há muitos anos, né? Olha, essa obra, você perguntou o que define essa obra, né, esse sentimento. É uma definição de entrega total. Eu digo entrega total porque a entrega foi da equipe que acreditou no projeto e realmente se entregou totalmente a ele para que a gente pudesse produzir algo maravilhoso. O filme está lindo, né? E também me refiro também a todo o elenco, e especialmente a Zezé Mota, né? A Zezé Mota, ela esteve com a gente 12 dias durante as gravações. Foi fantástico, ela se entregou totalmente ao personagem, ela entendia completamente a mensagem que a personagem ia passar. A gente estava conversando agora há pouco com relação à idade, né, da personagem. Você perguntou a idade da Zezé. Por coincidência, a Zezé tinha 80 anos, né, quando gravou o filme, que era a mesma idade.

0: que a mãe Bonifácia também tinha, né? É, quando atuou em Cuiabá, quando entrou para a história em Cuiabá. Então a gente está com esse sentimento de entrega total, e agora é a vez de entregar para a sociedade, né? A população do Sorriso poder acompanhar esse trabalho. A gente está muito animado com a expectativa, com a reação do público também.
1: E quando a gente fala em produção audiovisual aqui em Mato Grosso, existem muitos desafios. Como que foi, né, tirar esse projeto do papel e construir uma longa, né?
0: Olha, foi assustador. Eu posso falar para vocês que foi assustador. Eu já vi a experiência de outros dois longas, mas foram trabalhos que a gente realizou em parcerias. Foi o meu primeiro trabalho solo, né? E a gente teve inúmeros desafios que realmente deixava a gente bem preocupado, porque a gente queria realmente entregar a qualidade de um material, porque até então a gente estava falando de uma figura muito importante para o estado de Mato Grosso, muito importante para Cuiabá, que foi Mãe Bonifácia. Então a gente tinha dezenas de desafios. Primeiro, como que a gente ia trabalhar com um elenco tão importante, tão especial como esse, né? Então, um elenco que já tinha 80 anos, 79 anos, 54 anos. Esse é o elenco que a gente tinha na primeira fase do filme, né? O filme foi dividido em duas fases. Então a gente tinha toda uma preocupação de preparar o set para esse elenco, né? Ele tinha que estar habilitado para eles, né? Acessível para eles. Então a gente houve toda uma mobilização para que isso pudesse acontecer. E o outro desafio que a gente teve também, que foi gigante, foi reproduzir Cuiabá do ano de 1860. Aquela Cuiabá muito antiga. Então a gente teve que fazer uma rua de Cuiabá, um ponto comercial e também a casa da mãe Bonifácia, porque hoje Cuiabá já está modernizado, não é mais aquela Cuiabá daquele tempo, né? Então a gente teve esse desafio técnico e também esse desafio também de adaptação para o filme. São apenas dois desafios que marcou bastante a gente, que a gente gosta de mencionar, porque foram 9 meses de produção para que a gente chegasse no cenário. E não é só apenas chegar lá e construir. A gente tem que pesquisar, a gente tem que ser fiel ao que a gente está entregando, né? E aí vem cenário, figurino também, tinha que corresponder à época. O filme se passa bem num período que foi o Brasil pós a guerra do Paraguai. Então a gente teve, assim, bastante desafio para se tornar fiel à época e convencer o público, porque o público tem que estar assistindo o filme e entender que ele está se passando naquela época.
2: Salles, e justamente pela importância, né, dessa personagem, da história, Mãe Bonifácia, em Cuiabá, no dia do lançamento e a estreia, o teatro onde foi exibida a obra estava lotado. A gente acompanhou através das redes sociais, otimistas e felizes, né, pelo sucesso. E qual é a expectativa agora para a exibição aqui em Sorriso, onde a obra foi criada e ganhou vida?
0: A gente entende que em Cuiabá a reação foi bem interessante, porque ali é a casa da mãe Bonifácia, né, onde tudo realmente aconteceu, onde a história virou verdade, né? E a gente não esperava realmente aquele público. A gente estava numa expectativa de público de 400, 500 pessoas, que é o que o teatro, o cine-teatro comporta, né? E geralmente é o que dá. Sempre é o que dá. Todo lançamento é esse que acontece lá. O cine-teatro é um lugar bem simbólico para o cinema do Mato Grosso. A gente queria fazer a estreia justamente no cine-teatro por causa disso. E a gente ficou, assim, assustado, porque deu 4.200 pessoas, né? A gente teve que sair de lá meia-noite, fazer sessão extra. Muita gente saiu de lá muito chateado, porque não conseguiu assistir o filme. Mas, como a gente mesmo ouviu os próprios organizadores do Cine Teatro, porque eles que organizaram a exibição, eles falaram que foi o maior público que eles viram, né? Jamais tinham visto um público daquele jeito para acompanhar uma estreia. Então, eu fiquei bem animado, porque o público estava querendo realmente consumir aquela história, né? Ver, de fato, na tela, Mãe Bonifácia. As pessoas saíram emocionadas de lá, felizes, e a gente espera que isso se repita aqui em Sorriso, que foi onde a gente realmente gerou o filme, né? A gente gravou o filme. Esperamos que o público do Sorriso compareça, participe. A gente até dividiu o filme em duas sessões, né? Porque, assim, nós temos só no elenco aqui em Sorriso, uma equipe de figurantes e equipe técnica, dá em torno de 80 pessoas. Então essas pessoas vão querer levar parentes para poder assistir o filme, né? E tem amigos, e tem gente, tem curiosos. Então a gente pensou em duas sessões, né? Uma sessão amanhã, chegada a partir das 19h, 19h30 o filme começa a ser exibido, e uma sessão no domingo, né? Um pouco mais cedo, às 18h, mas vai depender muito como o público vai reagir, né? A gente está tomando por base o que aconteceu em Cuiabá. Talvez não aconteça, talvez aconteça em Sorriso. A gente entende também, é super normal isso, mas a gente espera que realmente o público participe, compareça e possa prestigiar a primeira produção, né, de um longa-metragem que foi realizada em Sorriso, porque realmente o que eles vão ver lá, sentir lá, muita emoção, pelo menos foi o que aconteceu em Cuiabá. Após o filme a gente viu muitas pessoas emocionadas, senhoras, né, se identificando com a história, porque a mãe Bonifácio, ela fala com esse público também, né, poxa, mulher preta de uma idade de 80 anos, então, e ela deu um propósito à vida dela, mesmo tendo, estando com aquela idade lá, então realmente a gente espera que o público sinta essa emoção que a gente colocou na tela.
2: Olha, eu ficaria aqui muito tempo falando dessa produção, porque é muito agradável, é muito legal, mas eu queria que você reforçasse o convite e desse os detalhes para os ansiosos, assim como eu, para acompanhar essa obra.
0: Então vamos lá, então amanhã, eu até deixei anotadinho aqui para não esquecer, então amanhã, a partir das 19 horas, começa o cerimonial, né, a apresentação, a gente tem alguns agradecimentos a fazer, principalmente a equipe, elenco, né, às 19h30 começa o filme, ele será exibido no Centro de Eventos Ari José Riede, Auditório Farroupilha. A primeira sessão será às 19h30, a gente espera que seja pelo menos uma sessão amanhã, e no dia 18, né, no domingo, isso eu falei agora no sábado, dia 18 no domingo, a sessão será mais cedo, às 18 horas, o público pode chegar já ir direto para a sessão e poder acompanhar o filme. A entrada é gratuita, não paga nada, a gente só pede que as pessoas se organizem, cheguem antes, né, porque para que ocorra da melhor forma possível, e a gente convida a população para que possa prestigiar, participar, porque a gente tem muito sorrisense na tela lá.
2: Há necessidade de levar cadeiras, as pessoas que queiram podem levar pipoca para assistir ali.
0: Então, o local a gente foi orientado que não pode comer nesse espaço que a gente vai fazer a exibição. Se fosse no outro local, poderia, mas lá a gente foi orientado que não pode, e cadeira também não dá para levar, porque os lugares são já bem, é por causa da questão de segurança também, né? Então, realmente tem essa limitação aí.
2: Perfeito, Salles, muito sucesso, continue trazendo obras e destacando Sorriso no âmbito da arte aqui da nossa região, do nosso estado e quiçá do nosso país também. Muito obrigada pela sua companhia e presença aqui no Primeira Página.
1: Parabéns, Salles, muito obrigada pela sua companhia, e no próximo bloco a gente fala sobre o café, que pode ter a maior safra da história no Brasil em 2026. A produção recorde acende uma expectativa entre os consumidores. Será que o preço vai cair nas prateleiras? A gente volta já.

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1: Em Sorriso, a soja encerrou com queda no preço. A saca do grão está sendo vendida a R$ 103,40. O valor do milho também teve queda e o produto é vendido a R$ 42,70 a saca. Já a arroba do algodão registrou alta no preço. A pluma negociada a R$ 129,80. A arroba do boi permanece em queda, leve queda essa semana, sendo comercializada a R$ 338,83. Esses são dados do IMEA, o Instituto Mato Grossense de Economia Agropecuária.
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10: E a gente já está de volta e a gente continua falando sobre agro. O Brasil caminha para registrar a maior safra de café da história em 2026. A Companhia Nacional de Abastecimento elevou a estimativa de produção para 66,7 milhões de sacas, volume 18% maior que o colhido no ano passado. O avanço é impulsionado principalmente pelo café arábica. Favorecido pelas condições climáticas e pelo ciclo positivo das lavouras, além da ampliação das áreas de cultivo em diversas regiões produtoras do país.
1: E será que o nosso cafezinho vai ficar mais caro? O cenário também chama atenção em Mato Grosso, onde a cafeicultura vem ganhando força, principalmente nas regiões norte e noroeste do estado, com o crescimento da produção do café Canilon. O aumento da oferta nacional pode favorecer ainda mais a competitividade do setor, movimentando desde pequenos produtores até cadeias de transporte, armazenamento e exportação. Ao mesmo tempo, a expectativa de safra histórica gera reflexos diretos no mercado e aumenta a tensão sobre os comportamentos dos preços nos próximos meses.
10: E com café circulando, né, no país e uma produção recorde prevista, cresce a expectativa do consumidor sobre possíveis mudanças no valor do produto nas prateleiras. A grande pergunta agora é: a safra histórica será suficiente para avaliar esse preço do café no supermercado? Ou os custos da produção e exportação continuarão pesando no bolso dos brasileiros?
1: A gente espera que esse cenário seja favorável tanto para o produtor quanto para o consumidor, principalmente o café arábica, que vem ficando cada vez mais caro nas prateleiras dos supermercados.
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1: E o frio permanece. A mínima registrada nesta sexta-feira foi 19 graus e a máxima pode chegar a 29 graus. Não há possibilidade de chuva, amanhã nublada e nesse exato momento 21 graus na capital nacional do agronegócio.
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10: E a gente segue agora falando sobre saúde. Neste sábado, dia 23, terá mais um dia D de vacinação em vários PSFs. São eles Anésia Biazin, Jardim Aurora, Bom Jesus, Centro Norte Central, Fraternidade Industrial Vila Bela, Jardim Amazônia, Jardim Carolina, Jardim Itália, Jardim Primavera, Mário Reiter, Morada do Bosque, Nova Aliança, Novos Campos, Rota do Sol e São José.
1: E o importante é se atentar aos horários. Será das 13 às 18 horas e serão ofertadas vacinas contra gripes para grupos prioritários, além da atualização de vacinas do calendário nacional. É necessário levar o cartão de vacinação, documentos como CPF ou RG e o cartão do SUS, que é aquele cartãozinho que tem todos os registros das vacinas necessárias. Então, uma força-tarefa, muitos PSFs. Se no seu bairro não tiver ação, pode ir no bairro vizinho. O importante é se vacinar.
10: E a gente segue falando de saúde, que o governo de Mato Grosso e o Consórcio Público de Saúde Vale do Telespires assinam na próxima segunda-feira, dia 25, às 9 horas da manhã, a ordem de serviço para o início do processo de transferência da gestão do Hospital Regional de Sinop para o Consórcio de Saúde.
1: Consórcio de Saúde que também atende Sorriso. A assinatura será realizada na capital do estado e contará com a participação dos prefeitos e secretarias de saúde de 16 municípios consorciados, marcando um importante avanço para o fortalecimento da saúde pública regional. Com certeza, haverão representantes de Sorriso também.
10: Entregue em 2008 e aberto efetivamente em 2012, o Hospital Regional de Sinop é responsável pelo atendimento de média e alta complexidade de uma macrorregião composta por 37 municípios.
1: A secretária executiva do consórcio, Solimara Moura, explicou que após a assinatura do contrato, o próximo passo será iniciar o período de transição, lançar os processos de licitação, realizar as contratações necessárias e, no máximo, 120 dias, o consórcio vai assumir definitivamente a gestão da unidade hospitalar. Vamos ouvi-la.
13: Na próxima segunda-feira, dia 25, o presidente e os demais prefeitos que compõem o nosso consórcio estarão se direcionando a Cuiabá para assinatura da ordem de serviço para que o consórcio assuma a gestão do hospital regional. É um grande desafio, um desafio que foi aceito pelos prefeitos da região. Nós temos até 120 dias, um período de transição com a comissão de transição com a SES, podendo ser prorrogado ainda. Mas nós queremos ver se nesse período de 120 dias ou 180 dias no máximo, o consórcio já tenha realizado toda essa transição e esteja realmente já na gestão sozinha à frente do hospital regional. É uma união desses 16 municípios para que a saúde da região melhore cada vez mais. Então eu acredito na força, nessa união e na equipe que vai estar à frente do hospital para que a gente consiga avançar cada vez mais no atendimento no hospital regional em Sinop.
1: Tá aí, passos importantes e é claro que impactam também na saúde aqui do nosso município. Vamos falar de leitura, vamos falar de escrita. Quando foi a última vez que você escreveu um texto longo à mão? Em um mundo cada vez mais dominado por teclados e inteligência artificial, o ato de pegar uma caneta e um papel está se tornando raro. Giovana, qual foi a última vez que você escreveu um bilhete à mão? Usou uma agenda?
10: Olha, não faz muito tempo não, não vou mentir, mas se não fosse a possibilidade de escrever uma cartinha para uma pessoa especial, já faria muitos anos.
1: Mas pode falar a verdade, você tem usado cada vez mais celulares e computadores.
10: Mais celulares, com certeza.
1: Com certeza, você e todos nós. E é por isso que é um risco para o cérebro, né? As pessoas têm usado menos essa coordenação motora. E a gente vai saber o impacto disso na reportagem da Stephanie Gomes.
14: O toque no teclado é rápido, o comando de voz é instantâneo e a inteligência artificial já entrega respostas prontas. Mas toda essa facilidade tem um preço para o desenvolvimento cognitivo. Segundo a neuropsicóloga Adriana Foss, escrever à mão não é apenas uma forma de registro, mas uma atividade que aciona áreas vitais do cérebro.
15: Uma criança que, por exemplo, ela não escreve, ela vai perder janelas importantes de aspectos da motricidade fina, de aspectos da interpretação. Então, a leitura e a escrita, ela tem um papel importantíssimo no desenvolvimento das competências cognitivas.
14: O abandono da escrita à mão pode gerar uma crise de inteligência no ser humano, mas na contramão da mecanização digital, alguns estudantes escolheram manter o papel como aliado. É o caso da estudante Juliana Alves. Para ela, a caneta é a ferramenta que liberta a criatividade.
16: Eu gosto muito de escrever à mão quando eu tô num fluxo criativo. Eu acho que eu consigo transcrever melhor as minhas ideias para papel, flui de maneira muito mais natural, às vezes até de maneira mais ágil, porque na escrita eu sinto que eu me prendo um pouco à estrutura bonitinha aí do texto, a formatação.
14: A preocupação dos especialistas é que o excesso de telas atrofia habilidades como o pensamento crítico e a capacidade de concentração. A velocidade da robótica e da internet é bem-vinda, mas não pode substituir o tempo do pensamento, como diz a neuropsicóloga Adriana.
15: Mas também é necessário que nós cultivemos habilidades que vão justamente também ajudá-los a manter essas outras capacidades que são mais de velocidade, de rapidez, não é? Porque hoje as crianças, elas estão nesse mundo que tem essas características.
14: Para quem segue nadando contra a corrente, como a Juliana, o papel não é só uma tradição, mas uma forma de viver com mais intenção e menos formatação.
16: Acho que a tendência no digital é mecanizar, é querer formatar certinho, colocar tamanho de fonte, já separar em blocos de uma vez. E no papel não, no papel eu sinto que você pode ir escrevendo e aí depois, se você quiser em outra página reorganizar, tudo bem, mas não precisa, acho que fica mais legal, fica mais natural.
14: Seja para aprender melhor ou para dar asas à imaginação, o desafio é não deixar que a caneta se torne um objeto do passado. Stephanie Gomes para o Primeira Página.
10: E a gente falou de escrita e agora a gente fala de leitura. É a hora do talento o quê?
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10: Um livro que assusta e faz pensar, O Conto da IA, de Margarete Atwood. 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
20: Imagine acordar em um país onde mulheres não podem trabalhar, não podem escolher e não podem ler. Agora imagine descobrir que esse mundo já começou. Em O Conto da Aya, da escritora canadense Margaret Atwood, os Estados Unidos deixaram de existir. No lugar dele surgiu Gilead, um regime autoritário, religioso e brutal. As mulheres perderam seus nomes, seus direitos, seus corpos, e algumas delas têm apenas uma função: gerar filhos para a elite do poder.
21: Não queremos desperdiçar vocês. Queremos apenas tornar vocês melhores.
20: A protagonista Offer Red vive em silêncio. Mas dentro dela ainda existem memórias do marido, da filha, da liberdade. E quanto mais ela se lembra do passado, mais perigoso se torna continuar viva. O Conto da Aya foi lançado nos anos 80, mas voltou a assustar o mundo porque muita gente percebeu uma coisa: essa história talvez não seja apenas ficção.
21: Melhor nunca significa melhor para todos. Sempre significa pior para alguns.
20: Margaret Atwood construiu uma distopia fria, sufocante e extremamente atual, um livro sobre poder, controle, religião e os direitos que podem desaparecer pouco a pouco, sem que ninguém perceba.
21: Nolitite bastardis carborundorum.
20: Não deixe que os bastardos destruam você. O conto da Aia não é apenas um livro, é um alerta. E talvez seja exatamente isso que o torna tão perturbador. E aí, tá lendo o quê? Conta pra gente. Até a semana que vem.
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1: A gente vai para nosso último intervalo de hoje. Daqui a pouco a gente tem a participação de um ouvinte, a gente também tem esporte e muito mais aqui no Primeira Página.
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0: De volta, são 7h54. Lá no primeiro bloco, a gente te convida a participar, mandar sua denúncia, alguma situação que esteja acontecendo aí no seu bairro. Feito isso, a Maria Francisca enviou uma denúncia bastante séria. A gente precisa apurar e verificar os fatos. E na próxima semana, a gente responde seu questionamento. Maria, muito obrigada pela sua participação. Um excelente final de semana.
1: E a gente fala agora de esporte. Bom dia, Flávio.
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3: Olá, muito bom dia para você que tá ligado aqui no Primeira Página. Boa sexta-feira, vamos às notícias do esporte. A gente começa com a Libertadores da América. Ontem no grupo E, um time brasileiro entrou em campo, o Corinthians. Acabou empatando com o Peñarol fora, 1-1, Peñarol e Corinthians. Corinthians segue na liderança do grupo com 11 pontos. Já na Sul-Americana, no grupo B, o Atlético Mineiro em BH venceu o Cienciano, 2-0 para o Galo, que é o terceiro no grupo com 7 pontos. Agora vamos à agenda do fim de semana no esporte, no Brasileirão, 17ª rodada, amanhã. Vamos ter às 16h, São Paulo e Botafogo no Morumbi. Esse jogo você vê ao vivo na TV Centro-América. Então, já anote aí, o futebol ao vivo na Centro-América, na TV, será amanhã, sábado, com São Paulo e Botafogo. No mesmo horário tem Vitória e Internacional, 16h. Às 18h, o Mirassol recebe o Fluminense no Maião, no interior de São Paulo. Grêmio e Santos, em Porto Alegre, 20h, Flamengo e Palmeiras, jogaço, hein? O líder contra o vice-líder, Flamengo e Palmeiras, esse jogo ao vivo no Sport TV. No domingo, 15h, tem Cruzeiro e Chapecoense, Remo e Atlético Paranaense, 17h, Corinthians e Atlético Mineiro, 19h, Vasco e Bragantino e na segunda-feira, 19h, Coritiba e Bahia. No Brasileiro da Série B, 10ª rodada, hoje, sexta-feira, o Cuiabá joga, hein? Às 18h, no Recife, tem Náutico e Cuiabá. Cuiabá aí que tá um pontinho fora da zona de rebaixamento, tá tentando uma vitória, né? Quem sabe, para se distanciar da zona de rebaixamento. Náutico e Cuiabá, hoje, sexta-feira. Na Série D do Brasileiro, 8ª rodada, grupo A3, sábado, amanhã, Gama e Primavera, 18h. Domingo, 17h, no Passo das Emas, em Lucas do Rio Verde, tem Luverdense e Aparecidense. No grupo A4, amanhã, sábado, 16h, em Rondonópolis, tem União e Ceilândia. E também, 17h, na capital, no estádio Dutrinha, tem o clássico misto e Operário Varzagrandense. Portanto, os times aqui do nosso estado na Série D do Brasileiro. Bom fim de semana para você e até segunda-feira.
0: Muito obrigado, Flávio Santos, pelos destaques, muitos jogos decisivos esse final de semana. E fechando mais um Primeira Página, você pode dar uma passadinha lá nos nossos portais de notícias. Entre os destaques, você vai acompanhar que o Monjaro pode passar seu medicamento gratuito. Essa é uma proposta que está tramitando na Assembleia Legislativa de Mato Grosso e o medicamento pode ser entregue pelo Sistema Único de Saúde e vai beneficiar muitos mato-grossenses que estão ali na luta contra a obesidade.
1: Essas e outras notícias você pode acompanhar no portal Primeira Página. E a gente fica por aqui, um ótimo final de semana para você, até segunda.
0: Desejando um excelente final de semana, agradecendo a sua companhia e audiência, nos encontramos a partir das 7 no Primeira Página, segunda-feira. Bom final de semana, fiquem todos com Deus.

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12: Muito bem, chegando por aqui com mais uma edição do nosso Manhã 89. Você ficou bem informado aí com a primeira página, né? Muita informação e notícia pra deixar já a sua manhã com tudo que você precisa ficar sabendo aqui no nosso primeira página. A equipe de jornalismo trouxe então as primeiras informações. A gente já se encontrou logo cedo, alguns amigos e amigas, a gente já se encontrou aí logo cedo no Café Sertanejo. Tomamos aquele cafezinho nessa manhã fria, de friozinho, né? Agora, eu vi, passarinho, eu vi que você tá em cuidinho, já é pequeno com um friozinho desse. Ave Maria, 8:03, bom dia, bom dia, bom dia. Vamos começar no Manhã 89, sou eu, Edilson Batata. Hoje é sexta-feira, dia 22 de maio. É claro que a gente tá ao vivo, então é 2026, né? Você já tá preparado no psicológico aí pra torcer pra seleção brasileira? Será? Será? Será que a gente chega, hein? Que tu acha? Pois é, meu amigo Dedé, bom dia, bom dia. Thalita Colarte acompanhando também o nosso Manhã 89. Bom dia, Juliano Fromm, família, Paulo Glosser também tá ligado. Tá lá no serviço já, essa loira bonita aqui. Oi, Cassi, bom dia pra você também, querida. Obrigado pela participação e companhia dos amigos aqui. Já já a gente manda mais alô, tá bom? É o nosso Manhã 89 trazendo muita música boa, tem informação. Já já vou conferir se tem prêmio pro ouvinte, tá? E antes de começar com a primeira música aqui, deixa eu te chamar a atenção para o seguinte: às vezes a resposta do que a gente procura não vem na hora que a gente quer, não, mas vem no momento certo. Por isso, não desanima, não. Com o tempo as coisas vêm, com certeza. Tem bênçãos acontecendo até nos dias em que parece que nada tá mudando, tá? Então vamos seguindo aqui numa boa, com fé, otimismo, que já já você vai perceber que tem coisas boas acontecendo o tempo todo, tá bom? Gustavo Lima pra começar amanhã de hoje.
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0: É, tem amor que é pirata e tem amor que é tesouro. 8h15, manhã gostosa de sexta-feira, 22 de maio. Sabe quem tá de aniversário hoje, passarinho? Não, não, eu não sei. Só tava pensando de ser, mas ó, quem tiver de aniversário, manda, ou conhece alguém que tá de aniversário, manda aqui no nosso WhatsApp pra nós mandar um parabéns aqui na hora do aniversário antes do dia, tá bom? Volmir, o alemão do Rota, bom dia, bom dia. Bom dia também pro Rodrigão. Ei, Rodrigão, é, até mandei pra você aí, viu? O Maurício Vieira também, companheiro de todas as manhãs aqui na 89, o Leir Kaminski, os motoristas de aplicativo, taxistas e também os motor aí do coletivo que dá carona pra Centro América. A gente vai de carona aí. Um abraço a todos os passageiros, obrigado pela boa companhia, viu? Quer curtir a programação e concorrer a prêmio? Então, você tá na rádio certa.
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0: Essa mesmo, viu? Vamos falar de sorteio de prêmio pro ouvinte Centro América? 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
0: 8h17.
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0: Manhã de céu nublado em Sorriso, agora 20 graus, mas a sensação térmica é de 19 graus. A máxima para hoje, previsão de 31 graus.
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0: Muito bem, tá aí mais um bloco do nosso Manhã 89, agora 8h32. Shea Kingston com Beautiful Girl, sucesso de 2007. Essa música é muito bacana, né? Então, nossa manhã de sexta-feira também teve sucessos do momento com Ignora, Felipe Rodrigo, Jades Jades, eu vou plantar uns eucaliptos. Eita! Também teve Danilo Davi, Não Mexe nas Minhas Gavetas. Essa também é uma das mais ouvidas do Brasil. Tá no topo da lista das mais ouvidas. Você mandou sua mensagem pra cá? Pra concorrer a prêmio, pra participar da programação? Conta pra mim. Letícia Kaminski, bom dia. Lisete Rodrigues, Gabriel Geraldo, Evelyn Araújo, Jossonita Maria, Aneia lá de Cáceres. Quem mais tá acompanhando por aqui? Cauane Leão Moraes. Quem mais? Quem mais? Alana Leão. Michel Deitos, Silvane, Rodrigão curtindo também, a Valdirene Alves Gil, Emerson da Silva. Emerson da Silva, será que é aquele lá do Bela Vista, passarinho? Tem um palmeirense lá do Bela Vista lá. Faz tempo que eu não ouço. Não sabe também, né? Não sei. Também não sei. Diandra Camila Tramontinha, Jéssica Nayara, Aline Silva, Mauricião, Voni, Antônio Custódio. Bom, tem bastante participações. Você que ainda não mandou seu oi de bom dia por aqui, quer concorrer a prêmio? Presta atenção que nós temos prêmio para você nesta hora ou na próxima. Bom, participe aqui na programação. 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E aí já tá garantido o vale churrasco de 3 quilos. Quer concorrer? 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Qual local vai acontecer a festa da padroeira Santa Rita de Cássia? Manda aqui no nosso WhatsApp com seu nome completo, número de telefone. O ganhador deve retirar o prêmio na rádio portando o documento com foto. E hoje é sexta-feira, então participa, fica ligado na programação para conferir o resultado e também agilizar para você vir para cá retirar seu prêmio, tá bom? Tem informação chegando na programação com a nossa equipe de jornalismo.
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0: 8h35, quem traz informação pra gente aqui no Centro América News é a jornalista Giovana Claus. Oi, Giovana, bom dia.
2: Olá, bom dia, Batata. Uma ótima sexta-feira pra você. E a gente fala agora sobre economia. A Receita Federal abre hoje a consulta ao primeiro lote da restituição do Imposto de Renda 2026, considerado o maior da história. Ao todo, serão pagos 16 bilhões para cerca de 8,7 milhões de contribuintes. Esse é o maior valor já pago pela Receita Federal em um lote de restituição e contempla também restituições residuais de exercícios anteriores. O pagamento está previsto para o dia 29 de maio e a consulta pode ser feita pelo site da Receita Federal ou pelo aplicativo oficial.
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0: Muito bem, chegando aqui no nosso Manhã 89, agora um recadinho lá da Gazin. 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

0: Que lindo.
1: Centro América 8:41. Muito bem. 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Aos corações apaixonados, Laura Pausini. 8:42.

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1: Essa vai para as coisas lindas, né? Que estão na sintonia. Thiago York, passando por aqui no nosso manhã, também teve a Laura Pausini, La Solitudine. 8h49, chegou a hora de mandar um parabéns todo especial aos aniversariantes do dia.
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1: Muito bem, então vai um parabéns todo especial aos aniversariantes de hoje, aqueles que seguem o Batata nas redes sociais e a Centro América também. Sandra Clemente, ô Sandrinha, feliz aniversário pra você, viu? Parabéns também pro Tony Araújo, pro Guilherme Gralac. Ô, gurizão, parabéns, feliz aniversário, Guilherme. A Vanessa Lobo também está de aniversário hoje. Parabéns, feliz aniversário a todos os aniversariantes deste 22 de maio. Não esquece, hein? Tem que ter um bolinho, sagadinho e guaraná, tá? E convida nós. Parabéns, felicidades a todos os aniversariantes do dia. 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
8: Olá, eu sou o Paulo Vaz e hoje eu vou falar de uma daquelas canções que surgem do nada e se torna um fenômeno. Mas antes, eu quero agradecer a fã Juliana Vitalino por ter enviado e-mail pedindo que falássemos a respeito desse sucesso que você não esquece. Juliana, presta atenção. A história contada pelo próprio compositor, Phil Collins, é que a inspiração veio em um momento de descontração, quando ele batia, como que por brincadeira em um tambor, e com os ritmos das batidas, começou a cantarolar o refrão. Quando deu por si, Phil Collins tinha em sua mente toda a letra dessa súplica amorosa, que pede por mais uma noite, One More Night. O sucesso dessa canção foi tão rápido quanto sua criação. Foi o segundo single do cantor a alcançar a posição de número 1 nos Estados Unidos, ficando por 2 semanas nesse posto. A quarta música dele a ficar entre as 10 mais no Reino Unido, vendendo só no mercado britânico mais de 60 mil cópias. Apesar de todas essas marcas, os críticos, muitas vezes insensíveis, torceram os narizes a One More Night. Havia quem dizia que essa era a pior faixa do álbum. Em contrapartida, havia aqueles que de primeira já falavam que essa música era capaz de trazer aconchego, de inspirar momentos de ternura. Bom, independentemente das críticas das mídias especializadas, quem faz uma canção se tornar um grande sucesso são os fãs. E foram eles que fizeram essa se tornar um sucesso que você não esquece. Então vamos ouvir Phil Collins, de 1985, One More Night.

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5: Muito bem, seguindo por aqui, abrindo a segunda hora do nosso Manhã 89 desta sexta-feira, dia 22 de maio. Tudo bem com você? Tá trabalhando? Tá rendendo essa manhã ou tá aí com os ossos estralando? Ai, tá friozinho, ui, ui. Muito bem. Ó, todos que estão participando da programação, mandando mensagem pra concorrer a prêmio, você que também está mandando mensagem pra participar mesmo, pra dar o seu oi. Ô, Batata, tô aqui ouvindo, tô curtindo. Tá legal, obrigado pelo carinho, viu? Mandar um parabéns aqui pra sobrinha do meu amigo. Cadê ele aqui, rapaz? Ah, do Projeto Casulo, Loredi Vedói. Trocou de número, meu amigo? Ele tá mandando aqui. Parabéns pra sobrinha Valentina, que tá de aniversário. Ô Valentina, parabéns pra você, viu, querida? Cobra do tio aí, que tem que ter bolo, salgadinho e guaraná. Os docinhos também, os brigadeirinhos e tal. Quem também tá curtindo, a Marina Cornel e a Hillary Kawan, né? Já logo cedo mandaram aqui o oi de bom dia. Nós vamos agora nessa segunda hora, já vou repetir pra você o que tem de sorteio. Tem prêmio pro ouvinte Centro América, mas agora nós vamos, sabe por quê? Vamos para o Papo de Novela.
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5: 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Já tem mais papo de novela? Agora tem musicão na melhor programação. Zezé de Camargo e Luciano interpretando a Menina Veneno, é Centro América.
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1: 9:16 por aqui no nosso Manhã 89. Felipe Rodrigo, uma média boa. Nós estamos nessa aí, né, passarinho? É, nós não somos nota 10, não, porque é muito longe. Né? Mas nós estamos ali no 5, 5 e meio, mais ou menos, né? Média boa. Menina Veneno, classicão com Zezé de Camargo Luciano, 9:17, hora de intervalo comercial. Vou repetir pra você o que que vai ter de sorteio aqui no nosso Manhã 89. Nesta manhã, antes das 10, a gente vai fazer o sorteio de um vale churrasco de 3 quilos lá da festa da padroeira Santa Rita de Cássia. 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É, às vezes tem ali a chamada da festa, explicando esses detalhes, inclusive, para concorrer esse prêmio. 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Para você concorrer, você vai mandar sua mensagem aqui no nosso WhatsApp com o nome completo, o número de telefone, e você vai responder em qual local a festa da padroeira Santa Rita de Cássia vai acontecer. Se não souber, faz uma pesquisazinha rápida e já participa aqui. Não esquece de mandar o nome completo e o número de telefone. O ganhador deve retirar o prêmio na rádio portando o documento com foto. Se programe, acompanhe a programação. Se você ganhar, tem que correr hoje. Hoje é sexta, né? Então tem que retirar hoje ainda o vale aí do espeto, né? Aliás, o vale do churrasco de 3 quilos lá da festa da padroeira Santa Rita de Cássia, beleza? Então, quero ver todo mundo participando, boa sorte pra todo mundo.
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0: única rádio que só tem fã, Bia Frazo, Imperfeita. Daniel, adoro amar você. Essa música, gente, que olha, fez muita gente viajar no tempo aí. Que sertanejo bom, né? Daqui a pouco eu tô de volta com uma maravilhosa também do Zezé de Camargo e Luciano.
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0: E vamos falar agora com a Giovana Claus. Giovana, bom dia para você.
2: Bom dia, Silvia Letícia. Uma ótima sexta-feira para você. E a gente traz agora notícias sobre a área da saúde. O Conselho Regional de Medicina de Mato Grosso abriu investigações para apurar a conduta de dois médicos presos por suspeita de estupro em menos de 24 horas no estado. Segundo o CRM Mato Grosso, os casos tramitam sob sigilo e podem resultar em sanções éticas e profissionais. As prisões ocorreram em Cuiabá e Rondonópolis. E os médicos também são investigados pela polícia. Polícia Civil.
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0: 10:30, bom dia.
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1: Estamos de volta, meus amores. Bora pro nosso manhã. E agora aqui no nosso Manhã 89, aquela música intensa, apaixonada, cheia de sentimento, com eles, Zezé de Camargo e Luciano, daquelas que fazem a memória viajar longe e a saudade bater devagarinho. Aumenta o volume aí, bora curtir esse som.

América, Rádio que só tem fã, fechando nossa sequência musical, são de Kid Abelha com Eu Tive um Sonho, Our City Call, Lock the Way, participação de Maroon 5, Zezé de Camargo e Luciano, pra não pensar em você, tudo isso aqui na sua 89. Deixa eu te falar, o que rolou? Lembra que surgiu aí essa semana, os vídeos, fotos, e o pessoal aí criticou muito o Gustavo Lima pela sua... Pelo seu físico, né? Um jeito de se vestir e tal. E disse que o pessoal começou a chamar ele de feio e essas coisas assim. Aí quando foi essa semana, Gustavo Lima postou uma foto na academia com um físico de simplesmente causar inveja, meu povo. E aí a sua amada Andressa Suíta comentou brincando assim, ó, chama ele de feio agora. Eita, nós, ele postou essa foto e ela foi lá brincando e falou, agora chama ele de feio, vai, chama, né? Defendendo que é dela, né? Mas ainda bem, sua boba. Que bom que o povo tá achando ele feio, né? Eu não tô, não. Continua lindo, maravilhoso, o embaixador Gustavo Lima. Daqui a pouco eu tô de volta com você. Deixa eu aproveitar aqui pra mandar um alôzão pra Hillary, que tá ligada com a gente. Bom dia, sua lindona. Tudo de bom? Daqui a pouco tem dica de cozinha.

0: Agora 15 para as 11. Bom dia para você.
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Olho Marrom, com ele Luan Santana. Agora 10 para as 11, bom dia para você. Se liga nesse recado que eu quero trazer para você aqui agora. 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

0: Deixe-me ir e tem café. Tem café. Muito bom, muito bom. Maneva. Antes Luan Santana, Olho Marrom. Amanhã, Leonardo fazendo parte dessa sequência musical. Antes de girar a hora, bora trazer aquela dica legal pra minha amiga dona de casa que tá aí curtindo a gente. Falando em café, né? Falando em café, quer deixar o seu café mais saboroso, mais perfumado? Antes de colocar o pó no filtro, passe um pouco de água quente no coador. Tanto se for aquele coador de pano ou de o filtro mesmo, tá? Isso ajuda a tirar qualquer gosto do papel, também do coador de pano, e deixa o café ainda mais gostoso. São pequenos detalhes que fazem diferença aí na nossa cozinha, né, gente? E aqui no nosso Manhã 89, a gente adora compartilhar aí essas dicas com você. Então vale a pena você fazer aí na sua casa. Já eu volto.
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0: Centro América, a rádio que só tem fã, Rod Stewart, Baby Jane. Essa foi uma viagem deliciosa aqui na nossa manhã. O nosso intervalo está chegando. Os melhores patrocinadores, claro, com a gente nessa manhã de sexta-feira. É hora de você aproveitar as oportunidades dos nossos anunciantes. Daqui a pouco eu volto com mais uma sequência musical para você. Centro América. 11:17, bom dia.
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Olivia Jean Coleman, I Need, na Centro América. Rádio que só tem fã. Agora são 11h23. Bom dia pra você. Tem um recado, gente. 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

0: Gente, que saudade dessa música, né? Na Centro-América, ela, Paulinha Fernandes com a Taylor Swift com Long Live, fechando essa sequência maravilhosa. Vamos falar de Big Brother. Após um mês depois de vencer o Big Brother Brasil 26, a Ana Paula compartilhou o texto emocionante agradecendo. Ela um mês aí fez esse post, né? Publicando essa minha vitória. Nunca foi só minha, foi nossa. Ela publicou lá no seu Instagram, né? Pra saber mais, é só ir por lá, aparecer por lá e conferir na íntegra esse seu texto maravilhoso, né? Bom a gente ser grato pelas coisas, né? Daqui a pouco eu tô de volta.
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0: Estamos de volta agora com a informação com ela, que está junto com a gente aqui na nossa manhã, Giovana Claus.
3: Silvia Letícia, já estou de volta com mais informações. E o relatório do Tribunal de Contas de Mato Grosso apontou falhas estruturais e problemas no atendimento em unidades básicas de saúde de Cáceres, Matupá, Diamantino e Guarantã do Norte. Entre as irregularidades encontradas estão a ausência de carrinhos de emergência, vacinas e alvarás sanitários. E segundo o TSE Mato Grosso, apenas o município de Sorriso apresentou resultado considerado satisfatório na fiscalização realizada nas unidades de saúde.
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0: 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Informa a hora certa. 11:34, bom dia.
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0: Bom estar de volta com você. Aquele abraço pra galera aí do comércio local, que abriu suas portas desde cedo, colocou um sorriso no rosto, já começou mais um dia de trabalho, ligou o rádio na sua frequência favorita, claro, a sua 89. Então, pra vocês que estão aí movimentando a nossa cidade de Sorriso, muitas bênçãos, clientes. Bom dia pra você que faz suas compras também, ouvindo a melhor.
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0: 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Bom dia pra você. Bora começar mais uma sequência musical? Antes, deixa eu falar pra você que eu vou trazer aqui essa galera. Sorriso, eu gosto. Sorriso Maroto reuniu nesta quarta-feira artistas, gente. 25 artistas aí e uma multidão de fãs para a gravação do seu novo audiovisual do grupo. É isso mesmo. Só com o lado B do repertório. Já deu pra ver que vem pedrada por aí, né, gente? Então, eles são demais. Sabe por quê? Ó, eles receberam aí, quem mais? É, Sorriso Maroto recebeu vários artistas, tem Ludmilla, tem o Thiaguinho, muita coisa boa, gente, fala sério, Péricles, Thiaguinho, quem mais? Ah, tem ele também? Tem não, né? Eu só sei que vem pedrada boa por aí, porque quando se reúne essa galera toda, com certeza tem aí um grande sonho realizado por trás disso. Falando nisso, sabe com quem que eles cantam aqui agora, Sorriso Maroto? Com Jorge Mateus, Guerra Fria, lembra dessa? Ah, que delícia começar mais uma sequência na rádio que só tem fã. Uma ótima sexta pra você.

0: 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Renan e Raí, você, especialmente pro João Carlos, meu amigo, tá curtindo a gente. Ele que mandou especialmente pra sogra Célia. Fazendo moralzinha com a sogra, né, João Carlos? Isso aí, tá certinho. Bom dia, pra toda a família sorrisense curtindo a gente. Você no trânsito nessa manhã? Calma, hein, paciência, prudência. Fim de semana começa bem quando todo mundo chega em segurança, tá? Então cuidado, principalmente nesse horário de pico, né, gente? Faixa, quebra-molas, rotatórias, sinal, né? Volto já. 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Centro-América, 11 para o meio-dia.
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0: Ed Brito e Samuel. E aquele romance rosa na manhã 89 de sexta-feira para fechar com chave de ouro a nossa manhã.
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2: Pretexto. Às vezes falta-nos coragem para lutar por aquilo que desejamos ou para nos tornarmos aquilo que queremos ser. Não é que tentemos e fracassemos, é pior do que isso. Uma bendita timidez, uma inexplicável covardia nos impede até mesmo de fazer a tentativa. Mas como explicar esse estranho comportamento? O curioso deste mundo é que aquilo que alguns têm em excesso faz uma falta terrível para outros. A autocrítica, que é a avaliação que alguém faz de si mesmo, seus defeitos e qualidades, em alguns é otimista demais, induzindo a pessoa a julgar-se a oitava maravilha do mundo e a tornar-se até mesmo ridícula por seu convencimento. Em outros, no entanto, a autocrítica é tão pessimista e tão severa que acaba fazendo a pessoa sentir-se incapaz. Um dos modos mais eficientes de nos sentirmos infelizes é vivermos nos comparando sistematicamente com os outros. Há a menina que daria tudo para ser bonita como amiga. Há o menino que inveja a inteligência do colega de classe. Há o moço pobre que lamenta não ser rico como o moço de outro bairro. São, todos, vítimas do complexo de pequenez. Baixam a cabeça quando o menino inteligente, a menina bonita ou o moço rico passam, porque o sentimento de inferioridade os faz sentir-se ainda mais insignificantes. Quem se compara com os outros esquece de algo importante. Ninguém é igual a ninguém. Todos nós temos aptidões diferentes. Uns somos melhores em cálculos, outros temos talentos para idiomas, e assim por diante. É estupidez nos deixarmos escravizar aos modelos que o mundo tenta nos impor à força. Não temos obrigação nenhuma de ser inteligentes, ou magros, ou bonitos, ou instruídos, para merecermos um lugar ao sol. Quem disse que precisamos ser perfeitos ou melhores do que os outros para termos o direito a lutar pela realização dos nossos sonhos? E quem disse que inteligência, beleza, riqueza ou instrução garantem felicidade a alguém? Quantos meninos que eram considerados pequenos gênios nos tempos de escola tornaram-se verdadeiros fracassos na vida adulta? Quantas mocinhas que na juventude arrancavam suspiros apaixonados tornaram-se mulheres frustradas no amor? E, por outro lado, quantos garotinhos atrasados transformaram-se em adultos bem-sucedidos? E quantas adolescentes desajeitadas tornaram-se felizes mães de família? A verdade é que, muitas vezes, nos apegamos a qualquer bobagem para justificar nossa falta de iniciativa. E enquanto nos apequenamos por nos sentirmos gordinhos ou feinhos, ou por não termos dinheiro ou instrução, homens cegos se tornam astros da música, paraplégicos se tornam gênios da física, e artistas sem braços pintam obras-primas com os pés. Pense nisso e prossiga na luta com resignação. Chegamos assim ao final de mais um Pense Nisso. 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
8: E sextou aqui no Flash Hits, né? Hora de aumentar o volume, abrir aquele sorrisão, deixar aquela nostalgia comandar esse início de tarde, sexta-feira, 22 de maio. Os maiores clássicos de todos os tempos. As músicas que marcaram histórias, fizeram gerações cantarem juntas. Começa agora no seu início de tarde. A gente começa com Além do Horizonte, o Rei, a Majestade, o Roberto Carlos, para iniciar essa tarde. Boa tarde para você, bom almoço.

0: Batendo na porta do céu, grande Zé Ramalho fazendo parte dessa odisseia do tempo no nosso Flash Hits de hoje, meio-dia 16.
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0: Atenção para a oportunidade de emprego em Sorriso. Uma concessionária de motos está com vaga aberta para vendedor. Salário fixo com comissão. Entre os benefícios estão planos de impés, plano odontológico, folga aniversário, plano de saúde e vale alimentação. Os interessados podem entrar em contato pelo telefone 669-9965-4774.
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3: Nosso início de tarde na marca de 27 graus, com umidade relativa do ar em 69%.
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3: Sim, a nossa viagem continua, muito gostosa por sinal, seguindo nesse embalo da sua tarde com os maiores sucessos de todos os tempos. E a gente começa mais uma sequência com Yahoo, Caminhos de Sol. Uma boa tarde para você, ótima sexta-feira.

0: Grande Lulu Santos, eu gosto tanto de você. Essa música que fecha a nossa sequência na rádio que Sorriso e Região sintonizam.
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0: Vamos falar com a Giovana Claus aqui na nossa tarde. Boa tarde, Giovana.
4: Silvia, já voltei com mais informações e o Tribunal de Justiça de Mato Grosso manteve o leilão judicial da Fazenda Santa Emília, em Chapada dos Guimarães, e rejeitou os pedidos para anular a arrematação da propriedade realizada em 2018 por 130 milhões. Apesar da decisão, o cálculo do crédito usado no lance ainda será reavaliado por uma nova perícia, que deve ser concluída em até 60 dias. Segundo o tribunal, mesmo que haja divergência nos valores, isso não invalida a arrematação e eventual compensação poderá ocorrer por meio de indenização.
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0: 12:33.
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0: Centro América, meio-dia 39. Chegando com aquele recado especialmente pra você, fã. 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

0: Que seja eterno, que dure para sempre. Peninha, fechou nossa sequência, é o que a gente sempre deseja quando está em um relacionamento, né? Que dure para sempre, que seja assim, recíproco, né? Isso é muito bom. Fechamos mais uma sequência aqui na sua Centro América, Rádio que só tem fã, e também a nossa primeira hora de Flash Hits, essa viagem deliciosa que continua daqui a pouquinho. Aliás, o nosso intervalo vem aí trazendo para você aí muitas oportunidades para você aproveitar, e ainda nós teremos o sucesso que você não esquece.
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7: O sucesso que você não esquece apresenta uma das canções mais famosas de Elvis Presley. De arranjo simples, mas sensivelmente marcante. A canção não teve a participação do Blue Moon Boys ou Garotos da Lua Azul, banda tradicional de Elvis. Esse enorme sucesso de Elvis fez parte da trilha sonora de um filme com o mesmo nome e por isso foi gravado com outros músicos. A canção foi a mais famosa da época, logo alcançou a primeira posição nas paradas de sucesso. O single chegou a ser disco de platina, antes mesmo de ser lançado. Isso por conta da apresentação que Elvis fez no Ed Sullivan Show, quando interpretou a música pela primeira vez em público. A gravação foi pirateada e acabou nos pickups de disque jockeys das rádios que tocavam sem parar. Com a melodia inspirada na canção tradicional América do século XIX, Aura Lee, a música foi um marco na carreira de Elvis e se tornou um ícone da cultura romântica dos anos 50. De 1956, o sucesso que você não esquece é Love Me Tender, Elvis Presley.

0: Eu sou Paulo Vaz e até a próxima edição com mais um clássico inesquecível. 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

0: aquela música que toca o coração, responde na hora, né? Ah, que música linda. Com ele, você ouviu aí o Roupa Nova, trazendo pra você, linda demais. Daqui a pouquinho eu tô de volta, é na sua tarde. Obrigada pela sua companhia. Até as duas, nós estamos nessa viagem nostálgica e gostosa, aqui na rádio que só tem fã.
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0: 1:16, boa tarde.
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Clássico do rock nacional, Legião Urbana no Flash Hits, fechando mais uma sequência. Aproveitar para mandar boa tarde pro meu amigo Márcio Luiz, que está aí curtindo a tarde da sua 89.

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1: Chegando com a informação, Beatriz Schaefer. Boa tarde para você, Beatriz.
2: Silvia Letícia, ótima sexta-feira a você e aos ouvintes da Centro América FM. É hora de notícia aqui no Centro América News. Um júri popular realizado na noite dessa quinta-feira no Fórum de Sorriso terminou em um clima de tensão após um dos réus abandonar o plenário e desaparecer antes da sentença. O acusado, que respondia por um homicídio, saiu alegando que iria ao banheiro e não retornou mais. Segundo o promotor, os réus poderiam sair presos diretamente do fórum em caso de condenação, o que pode ter motivado a fuga. Até o momento, não há informações oficiais sobre o paradeiro do investigado. Para você se manter informado e continuar sabendo de tudo que é destaque em Sorriso e região, continue conosco aqui na Centro América FM.
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1: 1:35. Boa tarde.
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1: Voltamos com o nosso Flash Hits ao som de Simple Red, Sunrise.

viagem maravilhosa nessa música Please Don't Go. Essa canção, ela foi gravada pela banda Casey the Sunshine Band em 1979. E aí, em 1992, a banda italiana W realizou sua versão Eurodance da canção essa que nós acabamos de ouvir. E essa música seguiu aí alcançando o primeiro lugar na Bélgica, Espanha, Holanda, além de alcançar a posição 41 no Reino Unido. A canção também recebeu certificado de ouro, né, na Alemanha, por 250 mil cópias vendidas. Ah, você lembrou dessa? Ficou com vontade de dançar? Muitos dançaram, outros ficaram ali na cadeira se mexendo, né? Ótima tarde pra você. 15 pras 2.

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Um amor de verão, Rádio Tax, marcando presença aqui no nosso Flash Hits, nessa odisseia do tempo maravilhosa de sexta-feira. Sextamos com as melhores músicas por aqui. Claro que a sua tarde continua tudo de bom já já com o No Seu Ritmo, na companhia do Flávio Bruno. A gente volta a se falar amanhã. Amanhã eu chego ao meio-dia com o Flash Hits. Amanhã é dia de Vibe Centro-América. Tem também No Seu Ritmo de sabadão. Uma programação maravilhosa pro seu final de semana aqui na rádio que só tem fã. Nós vamos fechando o nosso Flash Hits de hoje com Cool The Gang e

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8: Em Sorriso agora faz 28 graus, tempo nublado, umidade em 65%, ventos de 10 km por hora e baixa chance de chuva, apenas em 11%.
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19: Até às 17h. Mas eu fico com você até às 6. Às 6 tem o Batidão. Eu sou o Flávio Bruno. Que prazer. Final de semana tá na cara. Tá chegando, hein? Vou pegar uma carona da Silvia Letícia, que volta amanhã também. E amanhã também tem o Vibe da 89. Silvia, bom descanso pra você. Obrigado pela companhia.

Centro América são 2:13. Boa tarde.

0: virou pagode. Jeito Moleque, Pichote, Minha Estrela Perdida, teve antes Michel Teló, Exagerada do Cazuza, Skank, Uma Canção É Pra Isso, e a primeiríssima, Um Flash and the Pan. Esse é o nosso ritmo.
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0: gosto faz barulho aí.
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0: pra quê? Fala pra mim, vai.
1: Murilo, saudade estranha.
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1: Vamos ficar bem informados, direto da redação, Beatriz Schaefer, boa tarde.
4: Flávio Bruno, sextou com notícia e informação aqui no Centro América News. A Secretaria de Estado de Saúde de Mato Grosso esclareceu que a vacina contra meningite tipo B não é oferecida pelo Sistema Único de Saúde, após decisão do Ministério da Saúde de não incorporar o imunizante à rede pública. Atualmente, o sistema disponibiliza vacinas como a meningocócica C, a meningocócica ACWY, pentavalente e pneumocócica 10 valente, que ajudam na prevenção de formas graves da doença. O estado reforçou a importância de manter a vacina em dia e alertou para o combate à desinformação sobre o tema. Continue conosco aqui na Centro América FM.
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1: Nesse domingo agora, 24, será celebrado o Dia Nacional do Café, uma das bebidas mais consumidas pelos brasileiros e presença quase obrigatória na rotina de muitas pessoas. 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
1: Centro América 2:35.
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1: Olha, tem uma matéria extremamente interessante no primeirapagina.com.br sobre o café. Dia 24, hein? Agora tem Projota.

0: Ted Swings, The Door. Teve Jota Quest, teve Projota, daqui a pouco tem muito mais.
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0: Chama sua atenção que a partir do dia 1º de junho agora, o Detran vai exigir a realização do exame toxicológico para você que vai para a primeira habilitação. Categoria A, moto; a B, carro. Isso em atendimento à determinação da Secretaria Nacional de Trânsito, o Senatran, que teve como base alterações promovidas pela Lei 15.153, datada do ano passado, no Código de Trânsito Brasileiro. Essa exigência vai ser aplicada aos processos da primeira habilitação, que vai ser aberto agora a partir do dia 1º de junho, bem como os processos de transferência. A minha carteira, por exemplo, é do Rio de Janeiro. Eu preciso renovar? Estou no Mato Grosso? Vou ter que prestar esses exames.
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2: 2h49.
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2: 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Eduardo Costa, o hit da semana. Imagina eu.

0: Jorge Mateus, sol nos olhos.
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0: Pronto, agora vamos arrumar a casa. Para aqui, vamos dizer, falar a hora certa. Cadê você da hora certa agora? Vai puxar aqui. Embolou tudo aqui, agora vai. 3 horas

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3: 3:17.
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3: Meu amigo Francisco Augusto, boa tarde, obrigado aí pela participação, tá concorrendo também, junto com a Aline da Silva, todos ligados.
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3: Centro América, são 3:20.
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1: Beatriz Schaefer, direto da redação com mais informações, é o nosso News. Boa tarde, Beatriz.
2: De volta ao Centro América News nessa sexta-feira, o Instituto Nacional do Seguro Social, o INSS, ampliou de 60 para 90 dias o prazo de afastamento, que pode ser aprovado sem perícia presencial no benefício por incapacidade temporária, antigo auxílio-doença. A solicitação é feita pelo sistema AtestMed, disponível no portal e no aplicativo Meu INSS, com envio online de atestados e exames médicos. A análise será realizada remotamente pelos peritos do Instituto, agilizando o atendimento e reduzindo filas nas agências. E se restou dúvidas, acesse as nossas redes sociais e continue conosco, ouvindo música boa e de qualidade, aqui na Centro América FM.
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1: 3:29.
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Até 5 da tarde. 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Vamos seguindo? Agora. 3:34.

0: Serginho é o cara que manda prender e soltar na Unemate. Tá lá em casa, desligada, Be Hair. Grande música, pediu bonito, Sérgio. Teve Capital Inicial, Primeiros Erros, Twister Rock and Roll com Fleetwood Mac e o Make Love Fun. Já já eu volto com muito mais. Não sai daí, não.
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1: 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É o primeiro lote de restituição. 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
7: Você

0: Mentirosa, barraqueira, fofoqueira, Marcos e Beluti.
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3: 4:03.
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1: Camaro amarelo. Munhoz e Mariano. Teve Daniel, quem diria, hein? Hit do dia com Renato e Rafael, bebê até cair.
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0: Romance Rosa é de Brito e Samuel.
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0: Boa tarde, 4:13.
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0: Atenção! O Ministério da Educação, o MEC, publicou hoje o edital do Exame Nacional do Ensino Médio, o famoso Enem 2026. As provas serão aplicadas em 8 e 15 de novembro. As inscrições começam dia 25, segunda-feira, e terminam às 23:59, horário de Brasília, do dia 5 de julho.
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0: Nessa última edição de hoje do nosso News, ao vivo, Beatriz Schaefer. Boa tarde.
4: Essa é minha última participação de hoje, Fábio Bruno, trazendo mais informações e notícias aqui no Centro América News. A Polícia Rodoviária Federal recuperou na madrugada dessa sexta-feira uma Fiat Toro furtada durante uma fiscalização na BR-63 aqui em Sorriso. O veículo havia sido levado de uma locadora em Sinop e foi localizado após denúncia recebida pelo telefone 191. Durante a abordagem, o condutor confessou o furto e informou que seguia para Mirassol do Oeste. Ele foi preso e encaminhado à Delegacia de Polícia Civil junto com o automóvel recuperado. Aí as forças de segurança pública trabalhando em prol à sociedade. A gente se encontra na segunda-feira a partir das 7 no Primeira Página. Um abraço e bom final de semana.
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0: Bom final de semana para vocês também, hein?
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0: Tempo aqui em Sorriso, clima parcialmente nublado, temperatura máxima chegando aí a 27, 28 agora à noite, a mínima pode chegar a 18. Uma baixa chance de chuva. A umidade está em torno de 74% e a previsão para amanhã, sábado, deixa eu dar uma divulgada aqui para queimar logo o filme de quem vai querer anunciar amanhã. Peraí. Ele não abriu para mim, não. Mas não tem. Ah, tá aqui, ó. Pode chegar a 28 graus amanhã no sábado. Agora tá predominantemente nublado o tempo.
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0: Centro América, são 5:32.
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0: Esconderam de mim também. Felipe Falcão. No seu ritmo, volta na segunda. Agora é o Batidão. É por aí, são 5:37.
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0: final de semana na cara, latinha na mão. Leonardo no Batidão.
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6: 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Por que que algumas pessoas sentem dor no joelho antes de chover? Algumas pessoas sentem isso realmente. 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Basta o joelho começar a doer. Essa relação entre o clima e as dores articulares atravessa gerações. 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Mas será que isso realmente tem uma explicação?
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6: 5h47, daqui a pouquinho tem batidão não, boliche da 89 com o Lodi.
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0: moto 3x4. A Saideira.
1: Deixa amigo esse rosto.
0: Finalizando o nosso Batidão Sertanejo, que volta na segunda-feira. Agradecer a todos que ligaram, participaram, viu o WhatsApp, pediram sua música. Já já tem Luiz Lodi e o Bolicho da 89, Barbaridade. Obrigado pela sua companhia. Fiquem todos com Deus e até segunda-feira. Tchau, tchau.
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10: Ainda se escuta este grito.

0: Pedrinho veio.
1: Ah.
0: Não sabe quem vem vindo aí, tchê?
2: Quem?
0: É o Lodi.
2: Mas, ah.
1: Mas vivente, se tu esperava outro, se tu esperava outro, caiu do cavalo, oh, caiu do cavalo. Neste frio, caiu do cavalo em pleno banhado indo por cima, viu, tchê? Luiz Lodi, o mesmo, boa tarde. Buenas, boa tarde pra quem é da tarde. Buenas pra quem é do buenas. E o caloroso boa noite da Centro América, da Lua Morena. Boa noite, Centro América. Boa noite, compadre. Boa noite, bolicho. Boa noite, minha comadre. Estamos chegando devagar e bonitinho. Calmo, tranquilo e sereno. Porque hoje nós vamos rodar a morena. Aí, se não tiver jeito, nós vamos pra... Vamos dizer o seguinte, né, tchê? Pra desespero de uns, alegria de outros, estamos chegando com o boli. Vamos que vamos, dele que dele. Luiz Lodi, aquele que tava ontem, vai estar hoje, vai estar amanhã ao teu lado. Seja bem-vindo, meu compadre, seja muito bem-vinda, minha comadre. Tu já viu que a nossa diversificação musical está deste tipo, né, tchê? Se não for assim, pode ser assim também. Ô, Boliche na 89, abrindo as portas, começando mais uma lida, agradecendo sempre a Deus pela nossa vida. Bueno por demais, boa tarde, meu compadre. Bueno, meu compadre. Vamos servir um mate? Vamos escutar música de qualidade? Então se atracamos assim, ó. Você que escolhe o ritmo, tá, tchê? 18:04, tá na hora de começar.
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3: Fala, tchê.
1: Mas, homem de Deus, nem vontade de falar eu tenho, viu, tchê? Com essa seleção musical. Esta seleção musical, eu convido você a ficar grudado comigo até as 21 horas para ouvir o Rio Grande cantar, para ouvir Baitaca, Serrano, Zeca do Minuano, Grupo Herança, Walter Moraes, Quarteto Fronteira, Gildo de Freitas, Teixeirinha, Monarca, de novo João Luiz Correia e quem você quiser ouvir. Tem João de Almeida Neto, tem o espanhol, aquele um lá, tchê, o guri, é o que canta o guri, não, esse é o passarinho, não, esse é o César Passarinho, Dante Ramon Ledesma, tem quem você quiser, por exemplo, tem também, duvido você acertar quem é que vai cantar essa, valendo um pirulito de erva mate, no 3 termina a pesquisa, tá, tchê? 1, 2, 3.

0: De autoria de Juliano Trindade, história contada por ele. Juliano Trindade, também conhecido por Bonitinho. Estava ele numa rua lá em Cristalina, em Goiás. E chega um cidadão e pergunta: mas o senhor é gaúcho? E ele respondeu: o senhor sabe que eu sou gaúcho e não me leva mal. E daí saiu a música Gaúcho 100%, tchê. Assim nós vamos até as 21 com essa qualidade musical, viu? Eco do Minuano e Bonitinho, Gaúcho 100%, na voz da Cordiona com os Serranos. E o Baitaca, pra quem ganhou um pirulito de erva mate e um gaiteiro à moda antiga. Atraca teu recado daí que eu vamos campeirando por aqui, Tati. Na sequência tem a Hora do Mate, depois tem Walter Moraes, tem Quarteto, tem o teu recado, claro. Então vamos que vamos, o meu mate eu vou fazer agora, tá, meu compadre? Então segura na cadeira, não saia do sofá, não te aparte do bolicho.
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0: 18:18.
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0: Para aprovação dos senhores, a nova música, nova não, duas semanas atrás, né? Walter Moraes, Marcas de um Campeiro no Teu Boliche. Grupo Herança, participação do César e do Rogério, Devido e Tempo. É a música do César e do Rogério, gravado pelo Grupo Herança. 18:30. Tu tá onde, Lodi? Eu tô aqui na Centro América, 89,3. E você, meu compadre? Grudadito comigo. Seja bem-vindo, meu compadre Cleverson do Jardim Paraíso. Castração a Pialo, sai. Claro que sai, meu compadre, velho. Ainda mais com uma costela gorda no fogo, né, Cleverson? Cleverton do Jardim Paraíso. Se Lodi, é o seguinte, Cleverton, quando o Lodi não toma um limpador de guelo para chegar no programa, acontece isso, viu? Acontece. Eu não tomei o meu bitterzinho com três fazendas hoje, e aí acontece isso, né, tchê? Meu compadre Alexandre Rodrigues. Alexandre Rodrigo, boa noite, boa noite. Calma, calma, que não é esse botão aqui, homem. É o botão de cá, que é armado, coisa nenhuma. Fala, eu tô falando que tá faltando o bitter com a Três Fazendas. Fala, meu compadre Alexandre Rodrigo, do Jardim Nova Aliança.
1: Boa noite, meu amigo Lodi.
0: Boa noite, boa noite.
1: Aqui é o Alexandre. Fala. Hoje, mais cedo em casa aqui. Estamos batendo ponto aqui, ouvindo o Bolista 39.
0: Tô obrigado, meu compadre. Vamos que vamos, tchê. Comigo também a Margarete Baú, o Márcio Luiz. O Alan Diego do Monte Líbano, a Mariene do Jardim América, o Alberto no Topázio. Ah, que gurizada! Que gurizada! Bacanuda Bianca do Bianca Machado, boa noite, boa noite. E o meu compadre José com a dona Sônia, boa noite, meu compadre velho. Como é que estamos por aí, tchê? Tudo certo? José e Sônia, um casal apaixonado, né, tchê? Então vamos fazer o seguinte, José. Daqui a pouco eu largo um botil, mas aproveita pra pegar a comadre velha pra dançar esse shot velho largado na voz do eterno porca velha. Por isso,

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8: Tudo bem? Falamos ontem sobre a água, sobre todo o seu aspecto, a importância que ela tem na produção, mas hoje que já não é um grande diferencial de qualidade. Hoje nós vamos falar sobre o malte de cevada. O malte de cevada tem como principal finalidade fornecer os açúcares para o processo de fermentação alcoólica. É a partir desses açúcares que o fermento converte o amido em álcool e CO2. Ela também é importante na estrutura de sabor da cerveja, sendo responsável, normalmente chamamos de parte doce da cerveja. Mas não só de sabores adocicados vive um malte de cevada. Ele também pode trazer notas defumadas, tostadas e carameladas. Outra contribuição importante do malte é a coloração da cerveja. Quando você tem essas diversas cores, é uma combinação dos diversos tipos de malte, das diversas tonalidades de maltes que são presentes na produção de cerveja. Um mito que se deve combater é que toda cerveja puro malte ou cerveja 100% malte cevada será uma boa cerveja. Isso não é determinante. O fato de você usar somente malte de cevada não significa que a sua cerveja será boa ou que terá uma produção com uma qualidade superior às demais. E aí, gostou do nosso programa de hoje? Nós vamos ficando por aqui. Eu agradeço a sua audiência e você já sabe, cerveja é para descontrair com moderação e responsabilidade.
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3: Um bugio velho lascado e botado pro meu compadre José, 18h40. Os Serranos. É o tal de bugio novo, meu compadre.

Setejando Bolicho, Bolicho não recordando, sexta e sábado não tem ensaio, domingo às 16h, a turma adulta a partir das 16h. Para participar, saber das informações, os eventos, vem aí Baile com os Monarcas, liga na liga, te liga na agenda de ensaios, liga no telefone, passa um zap no 999102779. 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

0: A explosão musical do Rio Grande, Quarteto Fronteira, China e Carreira. Só faltou ele falar de um elemento essencial numa carreira, que é o pastel. As carreiras sem pastel não tem jeito, né, tchê? Quem conhece me... que me apoia aí, né? Ah, meu compadre, velho, meu compadre Embert Lajman, boa noite, boa noite, boa noite. Boa noite, meu compadre Odair de Domênico, boa noite, boa noite. Luiz Henrique Molinari, boa noite. O Carlos lá da cerveja, o Carlos Atamires, boa noite, meu compadre. Também comigo, minha comadre Eliane Correia, meu compadre Ivan, 89,3 com o Mate Velho Cevado. Melhor se for com Luiz Marenco quando o verso.
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0: Quando o verso vem pras casas, assim, então.

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9: 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Grudadito na 89.3, do teu jeito, da pura cepa.
2: Do teu jeito, da pura cepa, 18:57. Como eu falei, hoje é dia de Santa Rita de Cássia. Dia Santa das Causas Impossíveis e Santa Rita de Cássia tem, digamos assim, mais uma missão. Santa Rita de Cássia também é a protetora das viúvas. Então, nada melhor que a gente escutar...
10: Gildinho, canta aquela da Vilvinha!
2: Canta, não, Gildo!
11: Vilvinha!
12: Eu não me comprometo, delegado, tá?
11: Canta!
13: Parou! Eu, como delegado, tô autorizando cantar essa música da Vilvinha!

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0: 19 horas e 32. Essa música é pra nós ir ajeitando a saudade da água, que esses dias atrás nós estava rezando pra parar de chover, né, tchê? Agora nós vamos começar a rezar pra chover. Luiz Baranco, batendo água no teu boliche, 89, 19 horas e 14 minutos. Compadre Jean Carlos, na cidade de Sinop, boa noite, boa noite. Eluir Kaminski, Rota do Sol, boa noite, família Kaminski, boa noite. Denilson Bondestein, Linha Celeste. O Pidão com Walter Moraes, não, o Pidão é com Zé Moraes, Lorde. O Pidão é com Zé Moraes, eu que estava enganado aqui. Pidão com Zé Moraes, manda pra nós aqui, ofereço pra todos que estão na escuta do programa, um grande abraço, muito obrigado e boa noite. O Marcinho aí no Jardim Primavera, boa noite, Marcinho. Também no Jardim Primavera tem o meu compadre Jeremias Campos escutando o bolinho.
1: E nós vamos trazer esse estilo velho, que não perde bailes e festas.
0: De jeito nenhum.
1: E anda sempre por aí.
0: Assim.

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Temos aqui, ó. 19:32 no teu boliche da 89. Dele que dele, bota que vamos pegar aqui, jogar pra cá, trazer de novo. É o seguinte, meu compadre velho, para papá, deixa eu azeitar mais uma música. Isso, agora deu certo. Ô, meu compadre Ricardo Golim, boa noite, meu compadre velho. Compadre também Celso Ledur, saudade das camperiadas, Celso. Fábio Bock, manda a querência amada, claro que eu mando, meu compadre. Vamos que vamos, Fábio velho. Fazenda Berrante de Ouro, boa noite, seu Moisés, boa noite, Fábio. Vamos, tem mais gente aqui. Ô, seu Alfredo, o Alfredão do Lions Club, que tá lá em Sinop me escutando, boa noite. Deixa eu ver, pera aí, calma aí. Carlão da Brescancinha, recuperado da gripe, boa noite, Carlão. Werley Fazenda Tupibarão, no Ipiranga do Norte, boa noite. Marcelo Almoço Curiúva, boa noite, Marcelo Almoço Curiúva, boa noite pra Janaína, boa noite pro José Augusto. Meu compadre Natalino Ferreira, do Bela Vista, boa noite. Família Lincoln, boa noite, Marcelo, boa noite, Dona Fran, boa noite, Marcelinho. Especial boa noite também pro Olívio, pra Isabela, pro José, boa noite. Boa noite lá pra do seu Miguel e a Dona Marlene, aqui no, esse é aqui no Recanto das Araras. Seu Miguel Gaiteiro, opa, homem de procedência, né, tchê? Um abraço, seu Miguel. Um beijo, Dona Marlene. Lá em Boa Esperança, na fazenda, opa, lá em Itapurá, Lorde, não confunda as coisas, pelo amor de Deus. Fazenda Boa Esperança em Itapurá, Ricardo Berres.

0: noite, boa noite, boa noite. Boa noite lá pra Sinop também, pra Evelyn, pro Luan e pra Lívia. Quem é? Ele é a Evelyn, é filho do meu compadre Macedo, Macedinho lá de Rondonópolis, da dona Zenaide lá de Rondonópolis. A Evelyn, a Lívia e o Luan estão escutando eu lá no bairro Paris, em Sinop. Boa noite, boa noite, boa noite. Então, meu compadre Fábio Bock pediu para ouvir, e aqui, meu compadre velho, aqui no bolicho.
1: Meus amigos, aqui não se dá o de casa em Itapera.

0: Band também.
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0: vai morrer sem ninguém por perto, né, tchê? A história do cunhudo te coloco.
1: Abra o olho, rapaz.
0: Não pode faltar numa sexta-feira, né, tchê? Ah, ah. Minha comadre, meu compadre, 19 horas e 55 minutos. Estamos ali na finaleira já. Não, tem mais dois blocos ainda, tia. Temos que apurar o passo, então vamos lá. Minha comadre Alana Leão Moraes, no Pinheiros 2. Boa noite, boa noite, boa noite. O meu compadre Lucas, é o Lucas, é o Lucas, final do telefone 4275, Lodi, já estamos pelo rancho. Manda uma música pra nós que estamos aqui apaixonados no rancho. Então é o seguinte, pra Rose lá em Piratuba que gosta dessa música.
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0: Ah, aquela uma que vem depois do copo de vinho tinto suave. A esta hora ela vem, hein? Vestido vermelho encarnado. Batom boca louca, aquele que não sai da gola da camisa. Aí ela te tira pra dançar. Não tem como.

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2: E não tem como nós falar em música gaúcha como verdadeiramente ela é sem pensar em que a vaca tá gorda, que toda a cuscada lá em casa comeu. 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Milonga, um milongaço abaixo de mau tempo, tchê.